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3: Muito bem, graças a Deus, boa noite para todo o povo de Deus que está ligado no programa Desperta Vida, que faz parte da Igreja Evangélica do Amor de Deus. E acabamos de chegar de um culto abençoado ali em Pajuçara, o culto abençoado. O bispo Cláudio trouxe uma mensagem para fortalecer, trazendo o céu à terra e desejo. Os que estavam lá sentiram desejo de ir para o céu, porque na verdade é só um tempo que estamos aqui nessa terra. O nosso viver tem que ser Cristo, tem que ser o nosso Rei, que é o nosso Rei Jesus. Iremos ficar aqui até a meia-noite. Desde já eu gostaria que você preparasse o seu copo com água, ou uma peça de roupa para a gente orar, uma fotografia. Queremos orar por você, você que se sente e que está enferma, doente. Iremos ficar, esse amigo que vos fala é o pastor Zé Alves. Está aqui o pastor Zé Alves, pastor Cício. Iremos fazer essa programação até a meia-noite. Não é dogma, não é doutrina, mas você prepara o seu copo com água, porque a gente usa a nossa fé. Nós temos esse hábito de orar pela água. Apresentamos também a casa, uma peça de roupa, a fotografia da pessoa. A gente coloca a nossa fé em ação, em prática. E a pessoa que estuda e que conhece a palavra de Deus entende e sabe que isso aí não é doutrina, não é dogma, é só um ato de fé. E você pode ligar também e participar da nossa programação. Você que necessita de oração, quer orar para um familiar, ou quer pedir um louvor, ou quer trazer uma mensagem, você pode fazer a sua mensagem de texto ou de áudio. Você pode ligar para a nossa programação Desperta Vida. Ligue para o nosso WhatsApp DDD 85987096124. Repetindo, DDD 85987096124. Ligue, pede só, peça sua oração, apresente a sua família, a sua casa, e com certeza o nosso Deus irá abençoar a tua vida. Está aqui presente o pastor Cício. Iremos ficar aqui, pastor Cício, boa noite, a paz do Senhor. Iremos ficar até a meia-noite.
4: Muito boa noite, pastor José Alves. Muito boa noite a todos os ouvintes que estão ligados nessa programação aqui na Rádio Águia FM 87,5 e pela internet aqui de Fortaleza, Ceará, Brasil, para o Brasil e o mundo, né? Então, olha só, como o pastor José Alves falou, nós vamos estar aqui até meia-noite e nós queremos aí a sua participação. Você que está precisando de oração, você que precisa de um socorro, você que precisa de uma orientação, nós vamos aqui estar direcionando você de acordo com a palavra de Deus. E também, pastor José Alves, vamos estar falando do que vai estar acontecendo neste domingo em todas as igrejas evangélicas do amor de Deus, neste domingo, o culto dos filhos de Deus, e nós vamos estar falando o que vai estar acontecendo. Então fique ligado, em nome de Jesus. Você pode também pedir o seu louvor, a gente vai encaixar aqui na programação, no nome de Jesus, pastor José Alves.
3: E eu quero apresentar aqui os meus irmãos que pediram o louvor, né? Quero mandar um abraço para o nosso bispo Cláudio Garcia, que está ligado, ele, toda a sua família, sua casa, a missionariária, a mãe dele, está todo mundo ligado nessa programação. Olha, Deus está abençoando poderosamente.

0: essa programação da Águia FM 87,5 está se expandindo em vários lugares. É um abraço para todos os pastores da Igreja Evangélica do Amor de Deus, os obreiros evangelistas, os membros, os visitantes e todos os ouvintes dessa programação. Que estão desperto e ligado na programação Desperta a Vida e sendo abençoado através das orações dos homens de Deus. Olha, fomos levantados por Deus para transmitir essa palavra. A palavra que mudou a nossa vida, que transformou o nosso coração. Hoje somos uma nova criatura. E a gente dá oportunidade ao Espírito Santo para nos utilizar. Eu quero mandar um abraço para toda a minha família também que está ligado. Thalita, Távnia, Tavilane, Ana Cássia, todos os meus familiares, os meus irmãos, amigos e pastores. Quero mandar um abraço também para o meu amigão, rapaz, Pastor Hilton, da Igreja Assembleia de Deus Monte Sião. Ele está ligado constantemente, sempre na nossa programação. Quando ele não vai para a vigília, quando ele está em casa, que chegou do culto, ele liga na programação Águia FM e fica ligado, está lá sintonizado. Quero mandar um abraço também para o meu irmão Personal Canela, um rapaz que é corredor, que viaja para São Paulo, que vai para as corridas, um homem de Deus. Um abraço, meu filho, para você, sua esposa e sua família. E um abraço para todos os ouvintes dessa programação Desperta a Vida. E você pode agora ligar, mande a sua mensagem de texto e aquilo que está ali oprimindo, aquela barreira, aquela luta, aquela causa, aquela dificuldade, aquele mal que lhe cerca, que lhe oprime. Você pode mandar mensagem aqui de áudio ou de texto e estaremos orando por você. Olha, 12 horas iremos invocar a presença de Deus. No momento que a gente entra na programação, o Espírito de Deus já começa a se movimentar. Deus já começa a abençoar o povo que estão ouvindo. Por quê? Porque é um culto, é uma adoração ao verdadeiro Deus. E vamos já ficar de louvor. Esse louvor eu ofereço para todo o povo de Deus, né, Pastor Cícero?
1: Com certeza, Pastor José Alves, já tem gente aqui participando, enviando suas mensagens. Então nós vamos aqui com louvor e na volta nós já vamos aqui ler as mensagens de todo o povo de Deus que está participando e também até alguns áudios também as pessoas já estão enviando aqui para nós. Você também pode, DDD 85 98709 6124. A gente vai com esse louvor aqui, Pastor José. Não sei se o senhor lembra, acho que o senhor vai lembrar. Eu vou tocar aqui, é da época que eu me converti, mas é lindo esse louvor. Oh,
0: glória!
1: Ofereço aqui para minha esposa, que está aí no hospital, juntamente com o nosso netinho, né? O Niloan, a Vilmara, Danilo, todo mundo aí, em nome de Jesus. Ofereço aqui para todos eles, em nome de Jesus. Agora, 22 horas, 14 minutos. Vamos de louvor e já já nós voltamos, Pastor José Alves.
0: Oh, glória!

0: Muito bem, graças a Deus, programa Desperta Vida, 22 horas e 19 minutos na Grande Fortaleza. Você pode ligar a mensagem de áudio ou mensagem de texto. Ligue para o DDD 85987096124 e 24 e participe dessa programação. Peça o seu louvor ou peça a sua oração. Apresente um familiar, um ente querido que está agora necessitado de uma oração, de um clamor. Iremos pela fé clamar o nosso Deus e com certeza o Senhor irá abençoar a vida dessa pessoa que precisa de um milagre. E tem pessoas ligadas aqui, vamos. Mensagem de áudio, pastor?
1: Isso mesmo, pastor José Alves. Antes, deixa eu colocar aqui um alô, né? Mandar um alô para as pessoas que estão mandando mensagem de texto, né? As pessoas estão mandando mensagem de texto. Nós temos aqui a Josi, lá do Paraná, está sempre ligado com a gente. E ela está falando aqui: alô, pastor, estou ligado aqui na programação. E também a irmã Márcia, lá de Itaiçaba, também ligada aqui na programação. Deus abençoe a irmã Márcia, em nome de Jesus. Tem aqui o pastor Leirias Dantas, olha só, grande abraço, pastor Cícero, um alô para todos aí da Assembleia de Deus, Reino da Graça, Santo Filomena, né? Ele está pedindo aqui um louvor, tá certo? A gente vai encaixar aqui. Um grande abraço, pastor Leirias, para todos aí da Assembleia de Deus, Reino da Graça, do Santo Filomeno. Eu estive lá ministrando a palavra, uma igreja bonita, uma igreja que ama Jesus. Deus abençoe a todos aí, o presbítero Ricardo também, em nome de Jesus. E tá ligado também, pastor José Alves, pastor Lourenço também tá ligado, viu?
0: Ô, glória.
1: Em nome de Jesus. E também o Javan, viu, pastor José Alves?
0: Um abraço, Javan.
1: Pastor José Alves está mandando um abraço aqui, viu, Javan? Deus abençoe, meu irmão, em nome de Jesus. Está pedindo oração por ele e pela família dele. Vamos então de áudio, pastor. Atenda essa pessoa aí.
0: Amém, boa noite. Eu falo com quem?
2: Boa noite, quem fala aqui é a senhorinha do Curió. Mandar um louvor Jota Neto, o pai. Ofereço para todos os pastores e que Deus abençoe pastor Zé Alves, pastor Cícero Neto, pastor Eduardo e toda a família. E vamos orar também, peço oração para todas as crianças da creche da tia Fran.
0: Muito bem, graças a Deus, a irmã senhorinha lá do Curió. Amém, tá ligada, sintonizada nessa programação todos os dias. E Deus já está abençoando sua vida. Ela pediu oração pelas crianças da irmã Fran, que é a missionária Fran, que tem uma escolinha, tipo creche o dia todinho lá as crianças. E tem momento que elas ficam ligadas também na programação à tarde do pastor Cício. Fica ligada, a programação começa às 10 horas até a meu dia, todos os dias, aqui na Águia FM 87,5. Tem mais uma pessoa? Vamos falar. Alô, boa noite.
3: Boa noite, pastor. A paz do Senhor Jesus para todos. Sou a irmã Helena, aqui do da igreja do Cícero São João. Passando para avisar que estou ligadinho na rádio aqui, né? E mandar um abraço para todos e pedir uma oração para meus filhos e toda a minha família. A paz do Senhor para todos e uma boa noite.
0: Muito bem, a nossa irmã Helena aqui do Sítio São João, da igreja do pastor Cício, tá ligada, ô glória, um abraço, minha irmã, continue na fé, seja perseverante, fale do amor de Deus e ganhe muitas almas para Jesus, que Deus lhe abençoe poderosamente. E tem mais uma pessoa aqui na linha, vamos ouvir ela. Alô, muito bem, eu falo com quem?
4: Amém, amém, pastor Cício. Estamos aqui na escuta, viu? Um grande abraço aí para todos da rádio, os pastores, viu? Deus que te abençoe grandiosamente, vocês todos aí. Estou aqui na luta, dando trabalho agora. Estamos aqui na escuta da rádio. Tamo junto aí na programação. Mando aqui um abraço aí para a Varoa, Ana Genicléia. E o pastor Eduardo. Tamo junto. Firme forte na fé, é do Senhor Jesus.
0: Raimundo Nogueira de Messejana. Ô, glória, que Deus lhe abençoe, meu filho. Amém, graças a Deus. Está aí muita gente na fé. O povo tá ligado, tá recebendo a oração, estão sendo abençoados. Cada dia que a gente recebe a oração, mais a gente se fortalece, a nossa alma se fortalece, é alimentada, porque quando a gente está orando, estamos orando no nome do Senhor Jesus. Nesse nome há poder. E a nossa oração, pastor Cícero, ela move a mão de Deus ao nosso favor, não é isso, pastor Cícero?
1: Com certeza, eu creio no poder da oração, porque até mesmo, pastor Zé Alves, eu fui alcançado pelo poder da oração, né? E eu já, nesses anos, já servindo a Jesus e no ministério também, eu vi como que Deus move a sua mão através da oração. Quando nós oramos, quando nós clamamos e com fé, porque a Bíblia diz que sem fé é impossível agradar a Deus e é necessário que aquele que se aproxima de Deus creia que ele existe, vocês tenham a fé e Deus realiza o milagre, o Senhor realiza o milagre. Então, eu já orei por dezenas, centenas de pessoas, e pessoas foram curadas, libertas, abençoadas. Então, eu creio piamente, pastor José Alves, no poder da oração, nessa oração que nós vamos realizar à meia-noite. A Bíblia, ela vai falar que Paulo e Silas, por volta da meia-noite, eles oravam e louvavam a Deus, e Deus fez um terremoto, o Senhor abriu portas, quebrou as cadeias, os grilhões, e assim nós estamos aqui nessa fé, que nós vamos orar, que as portas vão se abrir, que no mundo espiritual haverá um terremoto, haverá um mover de Deus, e essa pessoa será abençoada, pastor José Alves.
0: Isso é verdade. Deus, ele está atento às nossas orações. Interessante que o próprio Deus se santifica quando a gente ora, quando damos um bom testemunho, quando a gente anuncia a sua palavra, quando fazemos as coisas boas, quando desejamos o melhor para o nosso próximo. Deus, ele abençoa a nossa vida e abençoa todos aqueles que estão ouvindo, até porque a sua palavra tem que ser anunciada ao mundo todo, e o Senhor está salvando. Deus está entrando em vários lugares, em países que a palavra não podia entrar, a palavra já está entrando, já tem muita gente na terra adorando o Senhor. Já em vários lugares tem igrejas, tem lugares de adoração, casa de oração, em muitos lugares a palavra está se expandindo, o evangelho do Senhor, as boas novas está alcançando, presidente, doutores, levantando aquele que está lá no pó, o mendigo. Deus está fazendo um movimento em toda a terra, e a igreja evangélica do amor de Deus também está se expandindo com essa palavra viva, essa fé genuína, essa fé com sabedoria, essa fé viva que vem através da palavra de Deus. A Bíblia fala que essa fé vem através da palavra do Senhor. Então, se alimente da palavra. Se você puder ler a Bíblia todos os dias, ó, a tua alma é abençoada, você se torna um cidadão espiritual, e Deus usa a você a qualquer hora. Por quê? Porque você está ouvindo a palavra, está se alimentando, tem uma vida de oração. Então não tem como o Espírito Santo não te usar. E você que agora que está necessita de uma oração, você pode ligar agora. Você pode ligar agora e participar. Tem mais alguém aí, pastor Cício? Tem mais áudio?
1: Pronto, pastor Zé Alves. A gente vai aqui mandar o alô pro pessoal que está mandando mensagem de texto. Tem aqui o evangelista Antônio, lá da Messejana, tá certo? Tá ligado com a gente. Deus abençoe a irmã Monique, a irmã Amanda, em nome de Jesus. Quem também aqui está mandando uma paz do Senhor e pedindo e falando aqui, né? Pedindo oração. Dizem que está ligado na programação, pastor Lourenço, lá de Pernambuco, Recife, Camaragibe. Deus abençoe em nome de Jesus, tá bom? Vamos então pro louvor aqui, pastor Alves. Quem pediu foi o pastor Lerias, né? Ele pediu aqui o louvor, Cântico de Moisés. E já já a gente volta com a programação. Amém, pastor Zé?
0: Ô, glória! Vamos de louvor em nome de Jesus.

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2: Muito bem, graças a Deus, são apenas 22 horas e 34 minutos na Grande Fortaleza e na nossa programação Águia FM 87,5, o nosso programa Desperta Vida, que tem toda a participação da Igreja Evangélica do Amor de Deus. Essa igreja está se expandindo em toda a terra e Deus está abençoando poderosamente as pessoas que estão se chegando, porque primeiro a pessoa vem, né, para olhar, curiar, para ouvir. Aí tem uns que vêm e se sente bem, porque são bem recebidos e passam a ouvir a palavra de Deus e sente a essência do Espírito Santo, porque nós pregamos o Evangelho genuíno, anunciamos o que está escrito, somos porta-voz de Deus. A gente apenas fala de Jesus e das profecias, da ação dos apóstolos e da obra que os profetas fizeram aqui nessa terra e também da obra dos homens de Deus nos dias atuais, a obra dos pastores, obreiros, os servos de Deus em toda a terra, que agora estão também anunciando a palavra, que receberam o cajado, receberam a espada de Deus, estão anunciando o evangelho, entrando em casa, em cidade, transmitindo a palavra que salva, falando de uma nova vida, de um novo céu, uma nova terra, de uma promessa espiritual que ela não vê pelos nossos olhos carnais. É algo espiritual, o reino de Deus. A gente não vê com os olhos físicos, a gente vê o reino de Deus com os olhos espirituais através da fé viva. E a Igreja Evangélica do Amor de Deus também tem abençoado milhares de pessoas através da oração da fé. Através da oração da fé, pessoas que estavam enfermas, que estavam acorrentadas por espírito imundo, foram libertas. Pessoas que viviam dependente da medicina, que gastavam o que tinha na medicina, alguns foram curados, pastor Cícero, foram libertos dos medicamentos, foram curados através de uma simples oração, através da fé. E existe ainda muita gente que elas não têm fé. Elas falam, eu tenho muita fé, mas o cigarro está matando ela. Elas dizem, eu tenho uma fé tão grande, mas a bebida está matando elas. Eu tenho uma fé poderosa, mas a mal palavra está destruindo a vida delas. Tem muita gente também com depressão, pessoas oprimidas, sobrecarregadas. Ainda na terra, pastor Cícero, tem muita gente sofrendo que necessita de uma palavra, de uma oração. E você pode ser essa pessoa que está ouvindo. Então você pode ligar para a nossa programação, porque o nosso intuito aqui é orar por você, é chamar a sua atenção, é despertar a sua vida para essa programação Desperta a Vida. Você pode ligar, olha, 85-DDD-85-987-19-6124. Ligue e coloque seu nome aqui na oração. Eu creio que quando você receber uma simples oração pelo Espírito Santo, eu acredito que o mal que tiver na sua vida, ele vai cair por terra, ele vai sair, aquele desejo de fazer o que é ruim, aquele desejo de briga, aquela raiva, aquele mal-estar vai sair da sua vida. E eu creio, pastor Cícero, que essa pessoa, essa senhora, esse senhor vai ser abençoado através da oração, porque a nossa oração, ela é feita é no nome do Senhor Jesus. É nesse nome que a gente realiza a nossa oração, né, pastor Cícero?
3: Com certeza, pastor José Alves. E a Bíblia, a palavra de Deus, ela nos garante, ela nos diz que todo poder e toda autoridade foi dada ao nome de Jesus. E ele nos dá essa autoridade. Nós que estamos aqui como ministros do Evangelho, nós vamos usar essa autoridade para abençoar a vida dessa pessoa, para repreender o mal da vida dela, seja na área familiar, na saúde, nas finanças, porque nós estamos aqui e cremos que Deus é poderoso para fazer o milagre acontecer. Basta que ela também creia, né? O que Deus precisa de nós é que nós vamos crer, porque aí já é, como fala o outro, já é meu caminho andado. E assim Deus realiza o milagre, Deus realiza a cura, a libertação, o Senhor prospera, abre portas, porque esse é o nosso Deus. Pastor José Alves, quero mandar aqui um alô, registrar quem está interagindo conosco. A irmã Lourdes, lá de Taissaba, está ligada aqui conosco. A irmã Neta, também ali de Redenção, também está ligada aqui na programação da Rádio Águia FM. A irmã Ana Gláucia, também ligada aqui. No caso, eu estou falando aqui é o pessoal que está interagindo, né, aqui através das mensagens. Mas também nós temos já várias mensagens de áudio também do povo de Deus que está enviando aqui, pastor José Alves.
2: Quero mandar um abraço antes desse áudio, um abraço para a irmã Neta ali de Redenção, todo o povo de Redenção, um abraço. O meu coração está aí com vocês. Estamos chegando aí, um abraço bem forte, irmã Neta. Ô, glória, continue na fé, ganhe aí muita alma para Jesus aí em Redenção. Um abraço para o povo de Messejana, o povo que está ligado aqui em Pajuçara, todo o povo de Maraponga, onde tem uma igreja evangélica, lá na Pastora Rosa Quitino Cunha. Que Deus abençoe todo o povo de Deus, José Walter. Ô, glória, um abraço para todo esse povão de Deus. E vamos ficar de áudio. Alô, boa noite, eu falo com quem?
4: A paz do Senhor, pastor Cícero. Quero fazer a minha participação aqui. E é com essa saudação de glória para todos os pastores que está aí nesta programação ouvindo, sendo abençoado. E para todos os ouvintes, que também está ligadinho aí, para você mesmo, é para você. Sinta a frequência de Deus através de louvores, da palavra, da oração. Deixa a palavra penetrar, deixa o louvor fazer morada, porque o louvor prepara o terreno para a palavra. E a palavra, ela move a tua fé para a oração. A oração chegando até você vai contar a bênção, vai contar testemunho, vai contar o milagre, porque o nosso Deus é Deus de milagre. Quero mandar aí um abraço para toda a minha família, parentela, principalmente para a mamãe, E os irmãos aqui de Fortaleza todos. Tio Arnaldo ali do Maracanaú. Seja agraciado com esta emissora. Que Deus te abençoe poderosamente. José Messias, a Cilda, a Marli, o pastor Auricélio, de Paracuru, seja abençoado todos. Rose, Ângela, Orlando, todos, em nome de Jesus.
2: Muito bem, graças a Deus, pastor Antônio ali do Zeval, teu glória, um abraço, meu filho, que Deus te abençoe e te use poderosamente. Lembrando, quero mandar também um abraço para o pastor Pedro do Gereissati, ele e toda a sua família, e o nosso pastor, agora, rapaz, esqueci o nome dele, que Deus abençoe todos os pastores da igreja evangélica. Pastor Paulinho, meu filho, um abraço, vocês e sua família, em nome de Jesus. Liga agora e participe da nossa programação. Tem mais alguém aqui? Vamos ouvir esse áudio aí. Ô, glória, o povo tá ligando. Alô, boa noite. Falo com quem?
5: Muito boa noite, pastor Cícero, pastor José Alves de Oliveira. Que é o pastor Carlos Eduardo, estou mandando logo o áudio, porque eu sei que a audiência é grande aí, né? Então eu queria que você botasse aí esse áudio aí para o povo de Deus, de redenção. Hoje nós tivemos uma Santa Ceia maravilhosa. Eu quero mandar um alô para o irmão Antônio José, lá em Redenção, para a Daiane, para o Elton, para a irmã Salete, a irmã Gleidiane, a irmã Neta, o Pietro, o Aldenir, né? Todo o povo de Deus que está ouvindo essa programação, irmão Francisco, irmã Maria Martins. E foi uma bênção a reunião hoje, graças a Deus. Graças a Deus. Um alô também para a senhorinha aí do Curió, né? A tia Fran, todas as crianças aí da creche da tia Fran. E um alô para a irmã Marilene também, messejana, irmã Marilene. E a Albeira Fátima, todos os membros da igreja, evangelista, a esposa dele, Amanda. Eita que a gente, pastor Cícero. Deus abençoe aí, uma boa programação, viu? Em nome de Jesus.
2: Ô, glória, pastor Eduardo. Eduardo, Carlos Eduardo, tá ligado na programação de Ed. Constantemente. Deus abençoe, meu filho. Continue na guerra, na fé e ganhe muita alma para Jesus aí em Redenção, na Messejana. Dê lugar ao Espírito Santo, seja esse guerreiro de Deus. Um abraço para toda a sua equipe de fé. Eu quero mandar um abraço também para toda a minha família, o meu irmão Luciano, que está da Igreja Assembleia de Deus, que Deus lhe abençoe, o meu irmão Orlandinho. Todos que estão ligados, minha irmã Riane, que é aniversário esse mês, que Deus abençoe poderosamente ela. Você pode ligar e participar da nossa programação. Pastor, vocês estão tão alegres aí, essa alegria do Espírito Santo, e eu estou aqui sofrendo. Então ligue e iremos orar por você, já acreditando que esse sofrimento vai sair através da oração. Ligue para a nossa programação Desperta Vida, no nosso WhatsApp DDD 85987196124, e iremos colocar o teu nome aqui na oração, iremos apresentar a tua vida, né, pastor Cícero? Iremos orar pela essa pessoa, já acreditando através da nossa fé que essa muralha, que essa dor, que essa enfermidade, que esse caroço, que esse mal-estar vai sair. Olha, à meia-noite estaremos fazendo um clamor, iremos fazer uma oração e pedir ao nosso Deus, em nome do Senhor Jesus, para operar o poder dele na sua vida. E ele vai nos atender, porque nós somos o quê? Servos do Senhor, e estamos aqui na dependência dele, de Deus, para transmitir a sua palavra. Então ligue e participe para a nossa programação Águia FM 87,5 e a nossa programação Desperta Vida. WhatsApp DDD 85987196124, e receba a libertação e a cura. E vamos ouvir essa pessoa. Alô, boa noite, eu falo com quem?
6: Boa noite, pastor José Alves. Boa noite, pastor Cícero. Estou passando para registrar a minha audiência. dizer que estou ligado na programação, que não perdo uma programação, tá certo? Todas as noites e durante o dia também eu estou ligado na programação. Quero mandar o meu abraço para todo o povo da Igreja do Amor de Deus, para todos os ouvintes da Águia FM. Quero também, desde já, mandar o meu abraço ali para o grupo da Pajussara, né? O grupo mais novo da IEADS, ali da Pajussara, tá certo? Pastora Cláudia, a obreira Brena, né? São muitas pessoas lá, a obreira Helena, são muitas pessoas ali no grupo da IEADS Pajussara. Também para convocar os pastores e as missionárias para segunda-feira, porque um casal, né, uma professora, juntamente com o seu esposo, tem algo para apresentar para a igreja que traz benefício, tá certo? Para a igreja e para os membros da Igreja do Amor de Deus, tá certo? Não só os membros, mas também a comunidade onde a igreja está. Se você puder vir ouvir, eu tenho certeza que vai ser proveitoso. Que Deus abençoe a todos, um forte abraço, um abraço para o pastor Pedro Nascimento, um abraço para o pastor Eduardo, um abraço para o pastor Fábio, um abraço aí para o pastor Pedro Henrique, para a pastora Rosa, um abraço para o pastor Silvino, né? Silvino, um abraço para o pastor Adairto, para o pastor Clairto, que são homens de Deus, que estão aí na escuta da programação, né? Um abraço aí para todos os pastores da Igreja do Amor de Deus, pastor Aldísio, para todas as missionárias. Um abraço lá para o pastor Lourenço, lá em Recife. Um abraço para o pastor Antônio Elvis, também na Paraíba. Um abraço todo especial para o evangelista Mariano, juntamente com a sua esposa, a irmã Lúcia, né? Que é cadeira cativa dessa programação. O irmão Ivan também, homem de Deus, que está aí na sintonia. Pastor Antônio, pastor Gilberto, né? Missionária Leidiane, que estão tudo aí sintonizado, né? Que Deus abençoe a todos. O povo de Deus lá de Redenção, né? Povo de Deus, irmão Zé Otávio, juntamente com a sua esposa, a irmã Mazé, juntamente com as suas filhas, né? Que está lá, que estão ali, os seus filhos, que estão aí na sintonia. A irmã Neta, né? Que a gente tem certeza que está sintonizado, tá bom? Que Deus abençoe a todos no nome de Jesus.
2: Muito bem, esse é o nosso bispo Cláudio Garcias, que estava hoje ali em Pajussara, que trouxe uma palavra abençoada. E tem a memória boa, ele lembra de todos os pastores. Pastor Cícero, como é que vai ser a programação amanhã, esses dias, na Igreja Evangélica do Amor de Deus?
3: Muito bem, pastor José Alves, né? Neste domingo, ou seja, amanhã, grande culto dos filhos de Deus em todas as igrejas evangélicas do Amor de Deus. Agora há pouco você ouviu aí a vinheta que fala dos endereços de todas as igrejas, mas eu queria chamar a atenção do povo de Deus aqui no conjunto de São João, que amanhã o nosso bispo Cláudio Garcia, que acabou de participar aí, vai estar conosco aqui na IAD do sítio São João. Amanhã, a partir das 18h30, nós vamos ter o culto dos filhos de Deus, de louvor e adoração, e vamos ter a presença aí do bispo Cláudio Garcia com a missionária Valdecira, e vai ser uma bênção aqui no conjunto sítio São João, neste domingo, em nome de Jesus. E você é o nosso convidado todo especial, na Avenida Valparaíso 1165, Avenida Valparaíso 1165, bem ao lado da Academia de Artes Marciais, próximo ali àquele novo shopping que vai já inaugurar, já tem a farmácia Drogazil ali, enfim, bem fácil de achar a Igreja Evangélica do Amor de Deus, sítio São João, em nome de Jesus.
2: Amém, graças a Deus. Muito bem, você também agora pode participar pedindo a sua oração. São apenas 22h52, na Grande Fortaleza. Estamos aqui no programa Desperta Vida e o nosso WhatsApp é DDD 85 987 19 61 24. Ligue, peça a sua oração. Pastor, eu quero um louvor. Pastor, eu quero que o senhor ore, que vocês venham orar pelo meu ente querido, pelo meu filho, um familiar, um vizinho meu que está aqui, que é sexta e sábado e domingo, é uma confusão medonha aqui na esquina. Pastor, pelo amor de Deus, eu quero vender a minha casa, quero sair daqui e morar em outro bairro. Não, traga o nome dele, coloque o nome desse homem aqui, iremos orar por ele, para que esse espírito imundo saia da vida dele e a paz reine onde você habita, onde você mora. Ligue, peça sua oração. A gente gosta de orar e de apresentar a Deus as afrontas. Nós somos afrontados, a igreja é perseguida e nós não podemos parar de orar. Ai de nós se a gente não orar, os homens de Deus, e a gente fala da igreja evangélica do amor de Deus, mas todo homem de Deus e todas as igrejas, elas oram. A igreja A, a igreja B, a igreja C, todas as igrejas, o povo vive de oração. Tem pessoas que a vida deles é de orar. Eu falo da igreja evangélica do amor de Deus porque eu convivo no meio dos pastores, eu faço parte desse ministério, então é o lugar que eu estou, o lugar que a gente convive. Então eu tenho que falar dela, da igreja, porque onde estão os sinais, onde eu vejo os sinais, é onde eu moro. Então eu não posso falar de outros ministérios porque eu não estou lá, mas são igrejas de Deus, tem homens de Deus em toda a terra. Agora eu vou falar onde eu estou. Eu estou porque eu vi muita gente mudar de vida através da palavra. Eu quero deixar bem claro para vocês que a gente vem para a igreja evangélica do amor de Deus, a gente vem buscar Deus, buscar o Espírito Santo, encontrar salvação, paz. E também quero despertar vocês que pessoas doentes chegaram e foram abençoadas. Tem muito testemunho de milagres na nossa igreja. A essência do Espírito Santo permanece, graças a Deus. A ação dos apóstolos permanece na nossa igreja. Os sinais, a virtude de Jesus, a presença do Espírito Santo ainda permanece na nossa igreja, na nossa vida. Por essa razão que estamos aqui nessa sintonia abençoada, na Águia FM 87,5, e nessa programação Desperta a Vida. É uma luta, nós sabemos que para fazer a obra do Senhor não é fácil, igreja. É uma guerra, é uma batalha, porque também nós temos a nossa vida secular. Tem pastor que ainda trabalha, tem a sua vida secular. Eu sou eu trabalho, tenho minha profissão, a marcenaria, e estamos até em construção, sábado e domingo eu ainda trabalho, ajudo o pedreiro lá em casa. É uma luta, é uma guerra, fazendo massa para o pedreiro, carregando aquele carro de mão, subindo a escada. Quer dizer, nós temos uma vida de batalha. Tem pastor da nossa igreja que trabalha todos os dias, mas ainda faz a obra de Deus. Não é fácil, é uma batalha. Se não for o Espírito Santo, se não for Deus que nos conceda a vitória, que nos dá essa harmonia do Espírito Santo, esse regozijo que vem do altar do Senhor, que nos dá ânimo, porque a gente se depara com muitas coisas na terra, perseguições. Olha, Satanás, ele luta de todas as formas para parar a igreja evangélica do amor de Deus, para parar os pastores da igreja, mas o nosso foco está em Jesus, o nosso foco está em Cristo. Por essa razão que ele nos dá saúde e nos orienta nos momentos mais difíceis de nossa vida. Deus nos orienta, nos capacita, pastor Cícero, para a gente continuar a orar, lutar e ser manso, manso de espírito. E existe essa alegria na nossa vida, que é a alegria do Espírito Santo, né, pastor Cícero?
3: Com certeza. Por quê? Porque nós esperamos em Deus, nós esperamos no Senhor. E a palavra de Deus diz, né, aqueles que esperam no Senhor renovarão as suas forças e voarão alto com asas como águias, né? Então, por isso que nós estamos aqui nesta fé, por isso nós estamos aqui. Muitas são as dificuldades, como o pastor José Alves falou. Muitas são as dificuldades, as lutas, as batalhas, mas estamos aqui firmes, porque cremos que maior é Deus, maior é aquele que habita em nós, para nos dar a vitória e nós contarmos o testemunho. E temos contado a cada batalha que nós vencemos, porque estamos numa guerra, pastor José Alves. E uma guerra, ela é composta por várias batalhas. Tem dia que a gente perde, mas tem dia que a gente ganha. E a maioria das vezes nós estamos ganhando. E nós temos testemunhado do poder do nosso Deus, porque o Deus da Igreja Evangélica do Amor de Deus é o Deus Criador, é o Deus que nos criou, o Deus que nos conhece, é o Deus que cura, é o Deus que liberta e, acima de tudo, é o Deus que salva, né? Não é à toa que o nome da igreja é esse, Amor de Deus, porque Deus amou o mundo de tal maneira que deu seu Filho para que todo aquele que nele crê não pereça, mas tenha a vida eterna. Pastor Zé Alves, vamos pro louvor pedido do ouvinte, né? A irmã senhorinha pediu aqui a música Pai, né? A gente vai tocar agora com Marcos Antônio. Ela pediu com Jota Neto, mas não achei com o Marcos Antônio, né? Mas vamos lá, em nome de Jesus. Vamos louvor em nome de Jesus.
2: Ô glória!

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1: Muito bem, graças a Deus, estamos no programa Desperta Vida, que tem toda a participação da Igreja Evangélica do Amor de Deus e essa sintonia abençoada, Águia FM 87,5. E você pode ligar e participar, você que necessita de oração, que precisa de uma transformação, de um milagre, você pode ligar e participar da nossa oração, receber um milagre na sua vida. Ligue para o nosso programa Desperta a Vida, ligue para o nosso WhatsApp. Olha, você pode ligar e falar a cidade, a rua, o bairro que você mora e o seu nome, e coloca o seu pedido de áudio ou de texto. Ligue para o DDD 85987096124. DDD 85987096124. Ligue e participe da nossa programação. E tem mais áudio aqui, vamos ouvir, pastor Cício. Alô, boa noite, eu falo com quem?
2: Boa noite, pastor José Alves, pastor Cícero Neto, aqui o evangelista de Messejana, passando para registrar que estou aqui ligadinho na programação Desperta a Vida e mandar aquele alô todo especial para todo o povo de Deus da IEA de Messejana.
1: Olha aí, o nosso evangelista Antônio José de Messejana, ele tá ligado todos os dias na programação Desperta a Vida. Um abraço, meu filho, para você, seja esse canal abençoado, ele transmite a palavra, ele prega a palavra de Deus, ele faz

0: Amigo, meu pescadorzinho, pastor Adairto Santo, um abraço para minha esposa, meu filho Rian, meu vizinho da esquerda, meu vizinho da direita. Rapaz, eu estou com uma alegria tão grande, rapaz, que hoje a Bíblia vai falar, pastor Cícero, que aquele que come de minha carne, aquele que bebe meu sangue, esse terá vida, vida tem abundância, rapaz. E hoje nós tivemos a oportunidade de se ver a Santa Ceia lá em Redenção, eu, pastor Eduardo e a sua esposa, rapaz. Nós tivemos a Santa Ceia, minha esposa esteve lá conosco também, e graças a Deus tivemos a oportunidade de se ver a Santa Ceia. Foi uma bênção, rapaz. Aquele abraço para todos os ouvintes da rádio, um abraço para minha irmã lá em São Paulo. Pastor Cis, aquele abraço. Tô ligado na rádio, meu amigo, tô aqui ouvindo aqui. É uma bênção de Deus muito grande, meu irmão. Deus abençoe.
1: Glória a Deus, olha aí, pastor Zé, a gente fica feliz, né? O obreiro Paulo aí, a gente chama carinhosamente de Paulo do Gesso, que ele trabalha com gesso. Inclusive, você precisar de um profissional aí na área do gesso, é com o irmão Paulo. Sente contato com a gente, que a gente passa o telefone dele para você, viu? Pô, meu irmão, a gente fica feliz, viu? E ver a sua alegria, né, de estar servindo ali a Santa Ceia, de estar participando da Santa Ceia. Que bênção, isso significa, pastor José Alves, estamos alcançando o nosso objetivo, né, como pastores, né? Pastor Eduardo está alcançando o objetivo dele como um pastor, aí cuidando das ovelhas, e as ovelhas alegres, né? Os obreiros é alegres em servir a Deus aí, em nome de Jesus. É isso, pastor José Alves?
2: Aí, obreiro Paulo, um abraço, meu filho, cabo de guerra. Aí, homem guerreiro, viu? Evangeliza, faz a obra de Deus. Um abraço, meu filho, para você e toda a sua família. Tem mais pessoa aqui ligada, sintonizada, mandaram áudio. Vamos ouvir. Alô, boa noite. Eu falo com quem?
3: Boa noite, que Deus abençoe a nossa noite. Que eu peço muita oração para mim. Silvana, que Deus venha abençoar, tirar a dor nas minhas pernas. É assim que eu fique boa do astroso. Em nome de Jesus, eu creio. Em nome de Jesus. E ele venha dar a minha saúde, a saúde do meu filho. Que Deus venha abençoar nós todos.
2: É a nossa irmã Emília, de Rodolfo Teófilo, né? Irmã, permaneça na fé, prepara a tua água, iremos orar, fazer a oração da fé, e já crendo que esse mal, ou seja físico, ou seja espiritual, vai sair da sua vida através da fé. Amém? Pois fique ligada. Tem mais uma pessoa aqui, tem mais áudio, vamos ouvir. Alô, boa noite.
4: A paz do Senhor, meus irmãos. Meu computador está com preguiça, não consegui acessar de jeito nenhum. Mas ainda bem que tem o celular, né? A paz do Senhor a todos esses irmãos, os ouvintes. A irmã Sônia aqui de Rondônia, que está ouvindo pelo celular mesmo, porque o computador não quis abrir. Mas graças a Deus que estamos aí, né, para contar as bênçãos, para dizer para os irmãos que hoje tivemos um grande livramento na família. Vale a pena estar às 4 às 5 da manhã orando pela família, intercedendo pela família. Meu cunhado sofreu um acidente, o carro subiu de ré na árvore, não sei como, só Deus sabe como que foi que aconteceu. Mas Jesus deu um grande livramento, graças a Deus, só deu um arranhãozinho nele, o carro estragou, mas ele está vivo e ele tem problema de coração. E essa hora, quando me contaram, eu senti o grande livramento do Senhor. Como Deus é maravilhoso.
2: Muito bem, graças a Deus, a irmã Sônia de Rodônia, né? Dando um testemunho abençoado. Olha aí, foi um livramento de Deus. Graças a Deus, Deus é fiel. Deus, ele honra os seus pequeninos aqui nessa terra. Deus, ele atende o nosso clamor e envia anjos para nos proteger. Eu lembro de Sadraque, Daniel, Abidnego, que foram até lançados dentro da fornalha de fogo ardente, ainda foi aquecido 7 vezes. Quer dizer, Deus não livrou da fornalha, mas livrou aqueles homens do fogo. Então Deus nos livra, às vezes, se deparamos com situações que a gente nunca imaginava, mas Deus nos dá o livramento. Um abraço, irmã Sônia. Que Deus

0: Fique na sua vida, nos seus caminhos e lhe abençoando constantemente. Tem mais uma pessoa aqui na linha, vamos ouvi-la. Alô, boa noite.
1: A paz, pastor. A irmã Sandra do Rio de Janeiro. Peço oração para mim, para minhas filhas, para minhas netas, para meu esposo. A paz, pastor. Fica com Deus.
0: Ei, irmã Sandra do Rio de Janeiro, graças a Deus, ó, tá ligada e pedindo oração pela toda a sua família. E interessante que a gente fica protegido através da oração. Lá em Salmo 91 está bem claro. Quando temos o nome do Senhor presente, Deus envia anjos. Quando a gente ora, Deus, a Bíblia fala que a nossa oração move a mão dele para nos abençoar. E tem muita gente protegida porque elas têm uma vida em oração, têm uma comunhão com Deus, e a nossa oração, ela chama a atenção do nosso Deus. Por isso que nós temos que ser perseverante na oração. Nunca podemos desfalecer. Pode ser o gigante que seja que tenha se levantado, o maremoto, a tempestade, mas maior do que todas essas coisas é o nosso Deus. É só confiar nele e acreditar, né, pastor Cício? Confiar no nosso Deus.
2: Com certeza. A Bíblia diz: aqueles que confiam no Senhor, né, são como os montes de Sião, que não se abalam, né? Às vezes as pessoas, elas nos veem, eu falo de um círculo mais próximo, né, para um familiar. Às vezes nós estamos passando uma luta e às vezes as pessoas que estão mais próximas de nós, elas não entendem, né? Rapaz, você não está vendo o que está acontecendo? E a gente tranquilo, pastor Zé, tranquilo. Por quê? Porque a gente sabe que tem um Deus que está no controle. A gente sabe que tem um Deus que vai abrir uma porta. A gente sabe que tem um Deus que está cuidando de tudo. Porque a gente confia. E a gente não confia somente de boca, a gente confia através de uma ação, de estar ali, né, esperando Deus agir. Quando é para nós agir, nós vamos agir. Mas quando nós não temos mais o que fazer, aí é onde o nosso Deus entra em ação. Pois o Senhor Jesus, ele mesmo diz: aquilo que é impossível aos homens será possível para Deus. Então, tem situações em que você faz o que você pode fazer. Você vai até onde você pode ir. Mas aí não tem mais jeito. Então, é Deus que vai fazer agora. É Deus que vai agir. É Deus que vai operar. E aí é onde se manifesta a confiança. A confiança nesse Deus. Por isso que a Bíblia diz: aqueles que confiam no Senhor são como os montes de Sião, que não se abalam, mas permanece para sempre. Essa é a nossa confiança. A Bíblia diz também: uns confiam em carros, outros em cavalos. Nós, porém, fazemos menção do nome do Senhor, de confiar no nome do Senhor, na palavra de Deus. Ela é viva. A palavra de Deus, ela é viva. A palavra de Deus, ela não volta atrás. Então é nessa palavra, é nesse Deus que nós confiamos, pastor José Alves, em nome de Jesus. Tem mais um áudio, vamos ouvir aqui mais um áudio dessa pessoa que está participando. Atende essa pessoa, pastor José Alves.
0: Oi, alô, boa noite, eu falo com quem?
3: Boa noite, povo de Deus, boa noite a todos. A quem vos fala é o Lourenço, aqui de Camaragibe, região metropolitana de Recife. Quero mandar um abraço a todos que fazem essa programação, aos pastores, ao Bispo Cláudio, a você que está ouvindo essa programação abençoada. E tenho certeza que tem abençoado milhares de pessoas. Passando aqui para mandar um abraço e dizer que estou ligado nessa programação todos os dias, tá certo? E aproveitar a ocasião, se for possível, pedir um hino, qualquer hino do Sérgio Lopes, e ofereço a todos que estão ouvindo essa programação, ofereço a minha esposa Gracilene, ao meu filho Daniel e a você, que com certeza nessa noite vai ser abençoado. Um abraço, Deus abençoe.
0: Pastor Lourenço. Muito bem, pastor Lourenço, de Recife, está ligado todos os dias na nossa programação Desperta Vida, aqui na nossa FM, na Águia FM 87,5. E você também pode participar da nossa programação Desperta a Vida. Pode ligar para o nosso WhatsApp. Você coloca o nome do lugar que você mora, da cidade, do bairro, e pode pedir essa oração. Ligue ao nosso DDD, é 85 987 09 61 24. DDD 85 987 09 61 24. Você pode ligar e também pode dar um testemunho. Pode também dar um testemunho, tipo a nossa irmã Sônia, que acabou de falar do livramento que Deus deu. Você pode também ligar e dizer: olha, pastor, eu estou sendo abençoado através da programação Desperta a Vida. Ó, a porta abriu, pastor, através daquela oração, a doença, a dor saiu da minha vida. Você pode ligar também e dar o seu testemunho dos milagres que estão acontecendo. Da mesma forma que você está pedindo oração para Deus curar, abrir a porta, abençoar o teu ente querido, você também pode ligar para exaltar o nome do Senhor, para glorificar Deus. Você pode ligar e dar o seu testemunho: olha, pastor, pastores da Igreja Evangélica do Amor de Deus, a partir do dia que eu entrei na programação, que eu conheci a rádio, os pastores da Igreja Evangélica do Amor de Deus, através das orações, ó, eu fui aliviada da dor, eu fui curada da enfermidade, Jesus me libertou, ó, eu me reconciliei com Deus, recebi a presença do Espírito Santo, o mal que estava na minha vida, a tempestade saiu, a muralha caiu, pastor, o gigante caiu, eu fui abençoado, estou sendo abençoado. Então você pode ligar e dar o testemunho também, para outras pessoas ouvir e ser abençoada através do seu testemunho. A Bíblia fala que muitos também que foram abençoados, que Jesus libertou, curou eles, eles deram testemunho. Nós também, nós pastores que estamos aqui, a gente dá o nosso testemunho de fé, o milagre que aconteceu na nossa vida, né, pastor? Sim, essa pessoa pode ligar, participar, também está a programação dando testemunho de fé dos milagres que aconteceu e que está acontecendo na vida delas, não é isso, pastor Cícero?
2: Com certeza, pastor Zelso, porque até mesmo esse testemunho que ela der vai edificar a vida de outras pessoas que talvez estejam passando o mesmo problema, a mesma situação, a mesma luta, né? E ela vai ali ser edificada e ela vai pensar: olha, Deus não faz acepção de pessoas. Então, se Deus fez na vida do fulano, ele creu e Deus fez, eu também creio e Deus vai fazer na minha. E aí a pessoa já fica com a fé edificada e passa a crer no milagre. Então, se você tem um testemunho para contar, fique à vontade também, em nome de Jesus. Ontem, inclusive, pastor Zé Alves, ontem um rapaz aqui da igreja do pastor Fábio, né, ele contou um testemunho aqui ontem, né? Ele estava sentindo uma dor, na lombar, e após o culto, ele pediu para que o pastor Fábio orasse. O pastor Fábio orou, ungiu com óleo, orou, e ele foi curado. E ele mandou o áudio dele ontem aqui no programa contando o testemunho dele, né? Era uma dor que estava incomodando muito e ele foi curado. E eu tenho certeza que pessoas que estavam ouvindo o programa ontem foram edificadas, né? Foram edificadas e passaram a entender como que é essa questão da fé, né? Assim como também a irmã Sônia, que acabou de contar o testemunho de livramento. Ou seja, esse é o Deus que nós cremos, esse é o Deus que confiamos, é o Deus que cura, é o Deus que dá livramento. Então, se você tem um testemunho para contar, não fique com: ah, eu tenho vergonha. Não, meu irmão, não tenha vergonha. Pelo contrário, seja ousado nessa hora para testemunhar daquilo que Deus é poderoso para fazer na sua vida, aquilo que Deus tem feito na sua vida, no nome de Jesus. Amém? Pastor Zé Alves, vamos então para uma canção. E já nós voltamos já com a palavra, é isso? Em nome de Jesus.
0: É isso, e o louvor do pastor Lourenço, a gente coloca, não é isso? Vamos ouvir esse louvor e ofereço para todo o povo que está ligado nessa programação Desperta a Vida na Águia FM 87,5. Vamos ouvir, ficar de louvor em nome de Jesus.

0: Muito bem, Bispo Cláudio Garcia, aqui da nossa programação Desperta a Vida, no louvor abençoado aqui na Águia FM 87,5. Tem mais alguém na linha participando? Vamos ouvir. Alô, boa noite. Eu falo com quem?
1: Primeiramente, boa noite a todos. Aqui é a irmã Dayana da Igreja do Curió, para dizer que eu estou ligadinho. Gostaria de pedir um louvor também a oferecer para todos que estão agora, né, acompanhando essa vigília. Se for possível, há uma saída com o Chile Cavalhais e mandar um alô para o meu esposo Flávio. E botar meu nome em oração, a minha família, em nome do Senhor Jesus.
0: Olha aí, graças a Deus, irmã Dayana ali do Curió, seu esposo Flávio, que Deus lhe abençoe, minha irmã. A gente vai depois colocar o seu louvor aqui em nome de Jesus, viu? Ô, glória, né, pastor Cis?
2: Com certeza, pastor Zé Alves, a gente está anotando aqui o pessoal que pediu louvor, o pastor Lourenço, a irmã Dayane, e já, ao decorrer da programação, vamos encaixar os louvores aqui em nome de Jesus. Quero mandar aqui um alô para quem mandou mensagem de texto, pastor Gilberto ali da EAD José Val, tá ligado, tá escutando a rádio. Deus abençoe o pastor Gilberto, missionária Leidiane, em nome de Jesus. Quem também tá ligado é a irmã Lúcia. Irmã Lúcia, com o evangelista Mariano, ali no Iguatu. Deus abençoe, em nome de Jesus, tá bom? Glória a Deus, Deus abençoe, irmã Lúcia, sempre ligada aqui com a gente, em nome de Jesus. Pastor Zé Alves, vamos ter um momento da palavra,
0: é
2: isso?
0: É, agora vamos já meditar um pouco na palavra do nosso Deus.
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0: Muito bem, você pode abrir a sua Bíblia, você que está com a Palavra de Deus aí. Eu li aqui, eu leio o texto todo para a gente entender, vou explicar a você. A palavra do Senhor é que em 1 Samuel capítulo 4, versículo 18. 1 Samuel capítulo 4, versículo 18. Preste bem atenção à palavra do nosso Deus. Um acontecimento que aconteceu aqui no tempo dos reis, dos juízes. Preste bem atenção. E sucedeu que, fazendo ele menção da arca de Deus, Eli caiu da cadeira para trás da banda da porta e quebrou-lhe o pescoço e morreu, porquanto o homem era velho e pesado, e tinha ele julgado a Israel 40 anos. E estando sua nora, a mulher de Finéias, grávida e próxima ao parto, ouvindo essas novas de que a arca de Deus era tomada e de que seu sogro e seu marido morreu, encurvou-se e deu à luz, porquanto as dores lhe sobrevieram. E ao tempo em que ia morrendo, disseram as mulheres que estavam com ela: não temas, pois tiveste um filho. Ela, porém, não respondeu, nem fez caso disso, mas chamou o menino e acabou, dizendo: foi-se a glória de Israel, porquanto a arca de Deus foi levada presa. E por causa de seu sogro e de seu marido. E disse mais: de Israel a glória é levada presa, pois é tomada a arca de Deus. Olha um fato que aconteceu aqui numa cidade chamada Siló. Nessa cidade existia esse homem Eli, homem de Deus, um sacerdote que foi levantado por Deus para receber as ofertas do povo de Deus, para colocar no holocausto. Ele que recebia a oferta, abençoava a oferta do povo e era também como juiz, resolvia as causas do povo de Israel, numa cidade chamada Siló. E tinha os seus auxiliares também, que era sacerdote, que era dois filhos, que é Ofni e Finéias, que era filho desse sacerdote na cidadezinha Siló. E nessa cidade existia também lá na sinagoga, no templo, a presença de Deus através da arca. Existia lá a arca, e tinha os querubins do lado, e o povo ia, todos os anos, iam sacrificar, levavam ofertas, apresentavam sua vida e iam receber oração. Até Ana, você lembra de Ana? Ana foi orava lá, até foi esse sacerdote ali que falou para Ana: Ana, você está embriagada? Porque ela, na oração dela, ela se derramava em espírito e mexia só os lábios. Aí até o sacerdote ali até pensou que ela estava embriagada. Ela: não, meu Senhor, a tua serva está se derramando, eu sou uma mulher angustiada. Então esse sacerdote aqui tinha dois filhos, e os filhos deles é que recebia as ofertas que era apresentada a Deus lá no altar. Só que eles não apresentavam a Deus as ofertas, os seus filhos, Ofni e Finéas, eram desobedientes a Eli. E a Bíblia fala que, se você for ler esse texto aqui, meditar a palavra de Deus, lá em 1 Samuel, aqui no 1 Samuel, no versículo 20, se você começar a ler a palavra de Deus lá do início, você vai ver que no versículo 29, Eli honrava mais aos seus filhos do que a Deus. E Israel estava havendo uma guerra, estava havendo uma guerra com os filisteus. E o que estava acontecendo? Israel estava perdendo a batalha, 4.000 homens tinham morrido. E o povo de Israel foi para essa cidade de Ló pegar a arca de Deus, para levar para a guerra. Porque onde essa arca estava, eles venciam a batalha, porque aquela arca representava a presença de Deus. Onde o povo passava com a arca, o povo de Deus, quando ia guerrear, eles se consagravam, oravam. Os sacerdotes, sumo sacerdote, quando ia para uma guerra, a arca ia na frente, os sacerdotes e os levitas louvavam o Senhor, porque a arca da aliança representa a presença de Deus. E eles venciam todas as batalhas. Mas aqui o povo de Israel começou a perder a batalha. 4.000 homens morreram. Aí correram, foram lá falar com o sacerdote Eli, para pedir a arca de Deus e levar para a guerra. Só que os seus filhos estavam fazendo tudo errado no altar de Deus. E Deus mandou um profeta para avisar a Eli: olha, está acontecendo isso, você está fazendo vista grossa, os seus filhos não estão obedecendo os meus mandamentos. O homem de Deus foi. Porque antigamente, lá em Hebreus capítulo 1, versículo 1, 2 e 3, fala que antigamente Deus usava poderosamente os profetas aos pais. Hoje Deus usa o seu filho, Jesus, que recebeu toda a autoridade, recebeu todo o poder, toda a virtude. Hoje Deus usa Jesus Cristo, mas antigamente Deus usava poderosamente os profetas, os sumos sacerdotes, os juízes, aqueles que estavam com a vida no altar. E aqui Eli era um homem muito honrado, Eli, muito conhecido, ele julgava a causa do povo de Israel. Então o povo de Deus foi lá, os soldados, no tempo que ele estava governando, porque ele governou por 40 anos, o profeta Eli, aqui na cidade de Ló, Israel. Nesse tempo, aí houve essa guerra. Aí o povo de Deus foi lá falar com ele: olha, queremos a arca, porque vai ter a guerra, e vamos levar a arca para vencer. Só que o coração do povo de Deus, nesse tempo, estava distante do Senhor. Estava distante de Deus. Aí levaram a arca, e 30.000 homens que estavam de pé foram mortos. 30.000 homens, depois que levaram a arca, esse povo morreu, porque, e a arca foi tomada. Os filisteus levaram a arca de Israel, que representa a presença de Deus, foi tomada, e 30 homens foram eliminados. Lá no versículo 10 fala, no versículo 10 do capítulo 4, versículo 10: então pelejaram os filisteus, e Israel foi ferido, e fugiram cada um à sua tenda. E foi tão grande o estrago que caíram de Israel 30 mil homens de pé caíram. Caíram. Por quê, igreja? Sacerdote Eli, ele honrava mais os seus filhos de que a Deus. Então Deus não estava mais se agradando. E as ofertas que era para apresentar a Deus não estavam sendo apresentadas. As causas que era para ser julgada da maneira correta através da palavra não estavam sendo julgada. Aí houve o que? Deus se saiu. Ficaram só. Ficaram só em Israel. A presença de Deus saiu e a arca ficou tipo uma muleta. A arca ficou tipo um amuleto. Eles pegaram a arca, foi tipo um amuleto. A presença de Deus não estava mais na arca. Tinha saído. Aí perderam a batalha. Então, aí veio um mensageiro. E Eli ficou lá na porta da cidade de Ló, esperando lá, esperando o que ia acontecer, os acontecimentos. Só que Eli já tinha ouvido a profecia, a palavra de Deus, que ele ia morrer, os seus filhos iam morrer, porque eles não estavam em obediência, não estavam de acordo com a palavra de Deus, porque antes Deus falou: olha, você vai crescer, a sua geração vai ser abençoada, os seus filhos vão ser abençoados e permanecer na minha presença. Só que os filhos do sacerdote Eli estavam fazendo tudo errado, e Eli, profeta Eli, passando a mão nos seus filhos, não estava corrigindo. Aí continuando, foram eliminados, a arca foi tomada. A arca de Israel, que representa a presença de Deus, foi tomada. Preste bem atenção no que eu vou falar para você. Quando o sacerdote ouviu tudo isso, que os seus dois filhos morreram, que a arca foi tomada, a mulher de Finéias, do seu filho, estava grávida, estava para dar luz. Quando o sacerdote ouviu tudo isso, ele estava na cadeira sentado, caiu da cadeira, quebrou o pescoço e morreu. Porquanto a Bíblia fala que ele já era velho, pesado, e ele tinha julgado Israel por 40 anos. E estava a sua nora, a mulher de Finéias, grávida e próxima do parto. Essa mulher, na mesma hora, deu à luz, mas também faleceu. Quando a criança estava nascendo, que nasceu, as mulheres falaram: olha, você teve um filho, você tem um filho. Aí ela não deu caso, ela não ligou, porque também ela ficou triste e um lamento profundo, que ela morreu porque a arca de Deus foi tomada, que representa a presença de Deus na cidade. Representa a presença de Deus. E ela colocou o nome do seu filho, Icabod, que lá no hebraico significa Icabod, que significa lamento profundo, e significa também que a presença de glória, ó, foi, Icabod, acabou, a glória de Deus se foi. A presença de Deus que estava em Siló, que estava em Israel, foi embora. Ou seja, agora eles estavam só, sem Deus, sem a presença de Deus, porque a arca que representava Deus foi tomada, a presença de Deus foi tomada. Aí começaram a perder a batalha, e o sacerdote morreu, os seus dois filhos morreram, a sua nora também morreu, e deu à luz o filho, e ela não ligou. Morreu e disse, colocou o nome Icabod, que significa a glória de Deus se foi, a glória de Deus saiu da cidade. Nós estamos agora sozinho. O que eu aprendo com essa palavra? Eu aprendo, igreja, que nós temos que priorizar a Deus, dar prioridade à palavra de Deus. E aquela arca, ela representava a presença de Deus. Dentro da arca existia três elementos abençoados, que era, dentro da arca tinha os 10 mandamentos, as leis mosaicas dentro da arca. E dentro daquela arca, também a arca da aliança, tinha como é que eu posso falar? De ouro. Um vaso de ouro com maná, que veio do deserto. que simbolizam a provisão de Deus no deserto, dentro daquela arca, os 10 mandamentos, o maná de Deus, que por 40 anos Deus mandou o maná para o povo do deserto, estava dentro da arca, e a vara de Arão, também a vara de Arão, que representa também flores, porque a vara de Arão, ela brotou flores, frutos de amêndoas, de forma sobrenatural. Esses três elementos estavam dentro da arca. A presença de Deus estava naquela arca, e a arca foi tomada. Os filisteus levaram a presença de Deus para a sua cidade. Aí o que aconteceu lá na cidade? Eles sofreram também. Os filisteus começaram a sofrer, porque para pegar daquela arca tinha que ser sacerdote, tinha que ser consagrado, tinha que ser pessoas cheias da presença de Deus. Eu aprendo aqui nessa mensagem que a pessoa, a nação, a cidade, uma rua, uma casa, sem a presença de Deus, a pessoa está vazia, sem Deus na vida, a pessoa não tem nenhum significado. Então, aquela cidade de Siló era abençoada porque estava com a arca de Deus. Agora, não adiantou nada eles lutar com a arca e com o coração distante do Senhor. A arca representava a presença de Deus, mas quando o povo estava adorando, na arca manifestava o poder de Deus, mas quando o povo de Deus estava ligado, quando o sacerdote, quando todo mundo estava ligado com Deus, então da arca saía poder. A arca ficou tipo um amuleto, sem a direção de Deus. Quando a gente faz uma campanha na igreja evangélica do amor de Deus, que a gente dá um lenço, um objeto consagrado, uma água consagrada, ela vai abençoar e é abençoada. Por quê? Porque estamos na presença de Deus. A igreja está na presença de Deus. Enquanto o Espírito Santo está na nossa vida, enquanto o nosso coração está se aquebrantando, enquanto nós estamos na presença de Deus, Deus está com a gente. Mas quando nosso coração se distancia de Deus, a gente fica vazio, a nossa igreja não tem o poder de Deus, não tem a presença do Espírito Santo. Mas quando a pessoa volta, retorna para adorar o Senhor, a presença de Deus está naquele lugar, está naquela vida. É isso que eu aprendo. A presença de Deus foi tomada. A sogra de Eli, quando estava morrendo, ela disse com lamento profundo, ela falou: olha, botou o nome do menino e acabou, que significa a glória de Deus se foi por causa do meu sogro e do meu filho, levaram a arca presa, estamos agora sem nada. Uf, aí morreu, né, pastor Cis? Aí morreu, começaram a perder a batalha, perderam a guerra, porque a presença do Senhor saiu. Eu lembro na tentação de Jesus, lá em Mateus 4, eu lembro quando Jesus estava tentando, Satanás estava tentando Jesus, mas Jesus permaneceu. Imagine se Jesus cai em tentação, imagine se Jesus transforma aquelas pedras em pães, porque ele vinha jejuando 40 dias, 40 noites, teve fome, e Satanás apareceu e disse: ó, se tu é filho de Deus, transforma essas pedras em pães. Olha, se Jesus transforma aquelas pedras em pães e come, Jesus perdia o que ele ia fazer, ia cair em tentação, e a glória do Senhor, a aliança de Deus, ia ser quebrada, e nós tinha perdido a salvação. Mas Jesus permaneceu fiel. Aqui na cidade de Ló, Eli morreu, seus filhos morreram, a toda a família dele morreu, porque a glória do Senhor saiu da sua casa, saiu da sua vida, saiu da sua cidade. O que eu aprendo e qual é a minha palavra nesta noite, pastor Cício? É para que você permaneça na presença de Deus, que a glória do Senhor não saia da sua vida. Permaneça orando, permaneça lendo a Bíblia, permaneça vindo para a casa de Deus, permaneça nessa aliança, em oração, em jejum, em consagração. Não deixe a glória de Deus sair da sua vida, que é o Espírito Santo, pastor Cícero.
2: Com certeza, pastor Zé Alves, e essa palavra só mostra que sem a presença de Deus na nossa vida, nós não somos nada, né? Eu lembro quando Davi, ele pecou, porque às vezes as pessoas, elas desistem, né, de ir para a igreja, de buscar a Deus, porque elas pecam. E a Bíblia diz que Davi, ele pecou, mas lá no Salmo 51, que é a oração de confissão, de reconhecimento e confissão de pecado de Davi, ele fala algo, pastor José Alves, que ele diz assim: não retires de mim a tua presença, o teu espírito, senão eu morro. Então, esse é o segredo, é você realmente reconhecer que precisa, que necessita, que é dependente de Deus e que precisa mais do que tudo da presença dele na sua vida, porque sem a presença dele nós não somos nada. Moisés também falou uma vez: se a tua presença não for comigo, eu não irei. Ou seja, é a presença de Deus que nos fortalece, é a presença de Deus que nos sustenta, que nos guia, que nos direciona. Sem a presença de Deus nós não somos nada. Por isso Você tem que buscar. A Bíblia fala: buscar-me-eis e me achareis quando me buscar de todo o vosso coração. E é isso que nós fazemos, por exemplo, pastor José Alves, aos domingos, na Igreja Evangélica do Amor de Deus, aos domingos, nós buscamos, né, essa renovação, sabe, esse avivamento na nossa vida. Nós buscamos ali a presença de Deus, sabe? Então é importante essa pessoa estar neste domingo na igreja, ali buscando a presença de Deus, a presença do Espírito Santo. É como, sabe, algo que precisa ser recarregado, sabe? Quando o seu celular você utiliza e você sabe ali, ele dá o sinal que precisa recarregar. Assim é o culto de domingo, onde nós estamos ali como se fosse recarregando as baterias. Entender que sem Deus nós não somos nada. Por quê? Porque nós viemos dele, pastor Zé Alves. Nós viemos de Deus. A Bíblia fala que ele falou, lá em Gênesis diz: façamos a nossa imagem conforme a nossa semelhança. Então Deus se multiplicou na terra através ali de Adão. Nós viemos dele. Assim como o peixe que fora da água não sobrevive, assim como uma planta que fora da terra não vai sobreviver, assim nós também, né, longe de Deus, sem a presença de Deus, nós não vamos viver, nós não vivemos. Por isso a importância de você estar indo na igreja buscar a Deus. E eu quero chamar a sua atenção para este domingo, para este domingo, em nome de Jesus. Inclusive, o bispo Cláudio Garcia vai estar pela manhã na sede, na rua Paulo Cândido, número 425, ali na Maraponga, Jardim Cearense, pela manhã, ali numa reunião maravilhosa, neste domingo, na rua Paulo Cândido, 425, na Maraponga. E à noite ele vai estar conosco aqui no Conjunto Sítio São João. Então você tem muitas oportunidades, vários endereços para que você possa buscar a presença de Deus. Então não deixe para amanhã o que você pode fazer, ou seja, não fique adiando, não fique procrastinando. Ah, depois eu vou, qualquer dia eu vou. Não! Tome atitude neste domingo e venha buscar a presença de Deus na sua vida, em nome de Jesus. Amém?
0: Muito bem, graças a Deus. É isso aí, pastor Cício. E tem uma pessoa aqui também participando, aqui no colocou aqui uma mensagem no meu celular. É meu irmão Orlando, pastor. Ele pede uma oração para toda a minha família, nossa família. E o hino Valeu a Pena Esperar, do cantor Silvan Santos, oferece para todos os ouvintes também, da Águia FM, da Igreja Evangélica do Amor de Deus, do programa Desperta a Vida. A gente vai colocar depois aqui, viu, Orlandinho? Vamos ficar de louvor, né, pastor Cício?
2: E só mandar aqui um alô pro pastor Aldísio, né? Olha só que benção. Pastor Aldísio ali da sede está ligado aqui na programação. E justamente ele lembra que neste domingo, amanhã, vai estar ali junto com o bispo às 8 horas da manhã na sede, na rua Paulo Cândido, 425. Grande abraço, pastor Aldísio, em nome de Jesus. Vamos ter um de louvor?
0: Um abraço.
2: Pastor Lourenço.
0: Certo, um abraço para o Orlandinho, viu, Orlando? Um abraço, Michele, a sua filha. Um abraço para toda a minha família, em nome de Jesus.
2: Vamos lá, pedido do Pastor Lourenço, pediu alguma música do Sérgio Lopes. Chegando aqui, a melhor escolha, Sérgio Lopes, boa noite.

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2: Muito bem, graças a Deus, está chegando já quase a hora da oração. Iremos já ouvir o louvor da nossa irmã do Curió, irmã Daiane, que pediu. E, ó, Orlando, o teu louvor eu vou colocar depois da oração, viu, Orlandinho? Aí eu vou colocar o seu louvor. A gente vai colocar, em nome de Jesus. E vamos já se preparar, né, pastor Cício? Depois desse louvor, vamos se preparar para a oração da fé. Já prepara o teu copo com água, prepara o teu coração, que iremos invocar o nome do Senhor. E vocês que estão aí do outro lado, eu creio que você vai ser abençoado e vai receber um milagre na tua vida, né, pastor Cício? Vamos ficar de louvor? Em nome de Jesus.

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0: Ó meu Deus, é o nome do teu filho amado Jesus. É nesse nome, meu Deus, que a gente ora, que nós clamamos e pedimos, porque está escrito na tua palavra, tudo que a gente pedir, é o nome do Senhor Jesus, crendo, receberemos. Então eu quero apresentar nesta noite, meu Deus, a vida dessas pessoas que necessitam, meu Deus, de um milagre, de uma mudança de vida, de uma transformação, porque a gente entende, a nossa luta é espiritual. A Bíblia fala que a nossa luta não é contra a carne nem o sangue, a nossa luta é contra os principados, contra a potestade que vive nos ares, meu Deus. Senhor, é muita legião de demônio massacrando a humanidade. Satanás, meu Deus, não tem coração, ele rouba, ele mata, ele destrói, meu Deus, ele maquina o mal, ele destrói o ser humano, mas o Senhor veio para salvar, para curar, para libertar, e é no teu nome o Senhor nos concedeu autoridade, meu Deus, por essa razão que estamos aqui, por essa razão que a igreja evangélica do amor de Deus está se expandindo em toda a terra, porque existem homens de Deus, mulheres de oração, meu Deus, que levantam as mãos e não aceita o mal lhe consumir, não aceita a força do mal lhe derrotar. São pessoas usadas, cheias do poder de Deus, meu Deus, e ora e determina pela fé e a muralha cai. Então quero apresentar essa pessoa que está agora sofrendo, meu Deus, te peço que a dor que está nas pernas dessa senhora saia, enfermidade landra, caroço que está nesse corpo agora, seja repreendido, saia desse corpo a maldição que essa pessoa carrega, meu Deus. Que nesta noite, em nome de Jesus, que essa maldição caia por terra, porque ela está ligada na oração, ela está crendo no poder da oração, meu Deus. O coração, meu Pai, dessa pessoa está quebrantada. Então, ó mal, ó espírito imundo, sai agora desse corpo, sai dessa mulher agora, sai da vida desse homem, larga esse jovem, espírito do vício, larga agora, espírito imundo, Exu imundo, Exu malandro, Exu caveira, ó espírito devorador, eu te dou uma ordem agora, sai desta casa, sai, meu Deus, só contenda, só enfermidade, essa pessoa gasta o que tem, a sua casa é tipo uma farmácia, todo mundo doente, sai agora, espírito de enfermidade, eu te ordeno, sai desse corpo agora, sai desta vida, ó meu Deus, queima, queima, queima toda a maldição hereditária, queima toda maldição familiar, destrói esse mal, repreende, meu Deus, é o nome do Senhor Jesus, o mal vai saindo agora dessa família. Espírito imundo, eu te ordeno agora mal, ou seja, essa doença física, ou seja, espiritual, vai saindo desse corpo agora, meu Deus, através da tua palavra, nós rejeitamos e quebramos agora toda maldição hereditária da terceira e quarta geração. Larga agora, sai desta casa, sai dessa vida, sai dessa família, espírito imundo, eu te ordeno, te ordenamos mal, dor de cabeça constante, dor de cabeça crônica, vai saindo agora, doença, dor na coluna, bico de papagaio, sai agora, é uma ordem, a poder na palavra de Deus, a poder na oração através da fé, ou doença, sai desse corpo agora, enfermidade, sai desta vida, é uma ordem, é no nome do Senhor Jesus, cheia! Meu Deus, consagra esse copo com água, consagra esse copo com água, consagra essa peça de ferramenta, essa fotografia, meu Deus, abençoa, é o nome do Senhor Jesus.
1: Sim, meu Deus, em nome do Senhor Jesus, entre em ação agora com teu poder. Sim. De vida em vida, de pessoa em pessoa, cada uma, Pai, que pediu aqui a oração, cada uma que crê, porque se ela pediu, ela crê. Então, Pai, honra a fé, e que esse mal, como o pastor José Alves aqui já repreendeu, eu declaro, Pai, na vida dessa pessoa, já foi extinto agora, no nome do Senhor Jesus, e ela vai testemunhar do teu poder. Meu Deus, abençoa cada ouvinte, a cada família, cada casamento, cada casa, cada lar, onde estiver chegando o som das nossas vozes. Meu Deus, que a bênção do Senhor pouse e repouse sobre a vida, sobre a casa, sobre a família de cada pessoa, e que ela, Pai, venha ter, meu Deus, uma noite de sono abençoada. Eu sei que há preocupações, eu sei que há, meu Deus, algo que ela não sabe o que vai fazer, mas que ela entenda que o Senhor está no controle de todas as coisas, e que a tua presença venha conduzi-la, meu Pai, no nome do Senhor Jesus.

0: Abençoe em nome de Jesus. Pastor Zé Alves, ficamos por aqui, não é isso?
1: Muito bem, beba da água e receba a cura, a vitória, em nome de Jesus. Uma boa noite para todo o povo de Deus que está ligado. Lembrando que todos os domingos, culto dos filhos de Deus. Uma boa noite para todos e também lembrando que todo sábado esse pastor que vos fala, pastor José Alves, estarei aqui, eu, pastor Cício, apresentando a sua vida a Deus, em nome de Jesus. Boa noite, fique com Deus, em nome de Jesus. Iremos já ouvir o louvor do meu irmão Orlandinho, que está na Messejana, sintonizado, ele e toda a sua família. Que Deus abençoe Orlandinho e toda a minha família, em nome de Jesus.

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mas houve uma luz. E essa luz está brilhando nessa noite, nesse lugar. Mas é forte. Mas é forte. Mas houve uma luz. Houve uma luz. Obrigado, Senhor.

tempo, não há ciência, não há intelectualidade, não há força, não há riqueza que revista o ser humano de uma nova criatura. Só Deus, só Deus, só Cristo pode lavar o homem com seu sangue.

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Graças a Deus. Eu queria falar com você aqui algo que está escrito na palavra de Deus, no Evangelho de Lucas, de 1 a 3. A Bíblia vai falar sobre três mulheres. Que mulheres são essas? Maria Madalena, Joana e Susana. Inclusive, Susana é chamada de discípula, né? Uma aprendiz, uma aluna de Jesus. Joana, ela era esposa de um administrador do palácio do rei Herodes. E Maria Madalena? Maria Madalena, ela foi liberta de demônios. A Bíblia vai dizer que ela foi liberta de 7 demônios. E a Bíblia vai dizer que essas mulheres, elas serviam ao Senhor Jesus no seu ministério. E não serviam de qualquer forma, elas eram patrocinadoras do ministério de Jesus. A Bíblia fala que essas mulheres, elas davam ofertas para que Jesus pudesse ir de casa em casa, de cidade em cidade, de aldeia em aldeia. No Evangelho de Lucas, capítulo 8, do versículo 1 ao 3, vai falar a respeito dessas mulheres, que elas eram patrocinadoras do ministério de Jesus. Jesus precisava de dinheiro? Não, ele é Deus. Ele é dono do ouro e da prata. Mas aquilo que ele fazia aqui na terra demandava algumas despesas: hospedagem, alimentação. 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

ter que declarar. Atos 2, levante a mão. E cumprindo-se o dia de Pentecostes, estavam todos reunidos no mesmo lugar. E de repente, ouviu-se um som como de um vento veemente e impetuoso. E encheu.

Eu me lembro como se fosse hoje, no dia 7 de janeiro, há 2 anos atrás. Para quem não sabe, nós moramos em Joinville, Santa Catarina. E aquele dia nós tínhamos uma agenda em São Paulo, capital. Estava toda a família dentro do automóvel aquele dia. O meu pai estava na direção do carro. E nós pegamos a BR-101. Eu me lembro que aquele dia estava chovendo muito. Na sequência, BR-116. E no quilômetro 545, uma curva muito perigosa. Quando meu pai entrou para fazer aquela curva, tinha óleo naquele local. Meu irmão, escute só. O carro deu 2 giros de 360 graus e capotou do lado esquerdo da pista. O carro deu perca total, mas nós saímos ilesos daquele acidente para a honra e glória do Senhor Jesus. Eu entendo com isso que ninguém pode parar um adorador. Ninguém pode impedir o nosso louvor. Ainda que nos amarrem em uma prisão, não conseguem parar a nossa adoração, porque sai do nosso coração. E eu estou diante, nesta noite, de verdadeiros adoradores que adoram o Pai em espírito e em verdade. Quem sabe o inimigo tem tentado tirar você dos caminhos do Senhor, mas ele não conseguiu e nem vai conseguir, porque maior é o que está em nós do que o que está no mundo. E nada pode parar um adorador, nada pode impedir o nosso louvor. Tem adorador aqui neste lugar? Se tem adorador, levante a tua mão e dê um glória a Deus mais forte que você puder.

0: Paz. Que prazer, viu? Muito obrigado.
1: Deus abençoe. É milagre de Deus na tua vida.

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apesar das minhas fraquezas, eu faço um compromisso com o Senhor de ser fiel e não fazer mais a vontade da minha carne, mas a vontade do Senhor em mim. Por isso eu te peço, Senhor, sela este compromisso.

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Aleluia! 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
1: Graças a Deus, mais um momento da palavra aqui na Rádio Águia FM 87,5, aqui para a região do Conjunto Sítio São João e para o mundo inteiro, né? Fortaleza, Ceará, Brasil, para o mundo inteiro, através da internet, da nossa rádio web. Vamos então aqui ouvir a palavra de Deus, que está no livro de Lamentações de Jeremias, no capítulo 3, versículo 22 em diante. A palavra de Deus, ela nos diz assim: as misericórdias do Senhor são a causa de não sermos consumidos, porque as suas misericórdias não têm fim, pois elas se renovam a cada manhã. Grande é a tua fidelidade, ó Deus. Que palavra poderosa, né? Nesta manhã aqui na rádio, nesse momento aqui na rádio, quero lembrar a todos que estão ouvindo esta programação: o nosso Deus, ele continua sendo fiel. Amém? É uma grande verdade, meu irmão. O nosso Deus, ele continua sendo fiel. A gente vive num mundo hoje, né, onde tudo muda. Tudo muda. As pessoas mudam, as circunstâncias mudam, os nossos sentimentos também mudam, não é verdade? Mas existe alguém que nunca muda. E esse alguém é o nosso Deus. A fidelidade dele, a fidelidade de Deus, não depende das circunstâncias e nem da nossa condição. Você sabia disso? Por quê? Porque a fidelidade de Deus, ela faz parte da própria natureza de Deus. O profeta Jeremias aqui, ele escreveu essas palavras que a gente acabou de ler aqui, em um dos momentos mais difíceis da história de Israel. Jerusalém ali estava destruída, o povo estava sofrendo, mas mesmo em meio à dor, ele conseguiu declarar: grande é a tua fidelidade, ó Deus. Que ensinamento, hein? Que ensinamento. Isso nos ensina que a fidelidade de Deus não é medida pelos momentos bons, mas ela é principalmente percebida quando passamos por lutas, por dificuldades, por adversidades. Talvez você está ouvindo aqui essa rádio, essa programação, talvez você caiu aqui, alguém compartilhou o link para você, você está ouvindo aí pelo 87,5, né? Talvez você está aí desanimado, talvez você esteja esperando uma resposta, talvez você esteja esperando um milagre, uma direção de Deus. Quero dizer para você que o Senhor não se esqueceu de você. O Senhor não se esqueceu de você. O tempo de Deus, entenda uma coisa, o tempo de Deus é perfeito. E aquilo que Ele prometeu, Ele vai cumprir. Aquilo que Ele prometeu, Ele vai cumprir. Olha só o que a palavra diz lá em 1 Tessalonicenses, capítulo 5, versículo 24. Diz assim: fiel é o que vos chama, o qual também o fará. Ele é fiel, meu irmão. Deus é fiel, sabe? Se foi Deus que fez a promessa, Ele mesmo vai cumprir, Ele mesmo vai cuidar de cumprir, sabe? É quando a nossa fé enfraquece, sabe? A gente tem que continuar crendo. Deus continua sendo o mesmo, Ele não muda, Ele não muda. Lá em 2 Timóteo 2:13 diz assim: se nós somos infiéis, nós fomos infiéis, Ele permanece fiel, porque não pode negar-se a si mesmo. Olha que palavra poderosa. Isso aqui, lógico, aqui não é um incentivo, né? A gente não quer incentivar ninguém a viver de qualquer maneira. Ah, então quer dizer, se eu for infiel, Deus vai continuar sendo fiel? Não, a intenção aqui não é essa. Mas eu quero que você entenda que é aqui uma demonstração da imensidão, da graça e da constância. Deus é constante. Deus não é igual ao homem, né? Deus é constante no seu caráter. Ele nunca deixa e nunca deixará de cumprir a sua palavra. Por isso, nesta hora, neste momento, não permita que a dúvida, o grande problema é a dúvida, o medo, né? Ou as dificuldades venham roubar a sua confiança. Continue firme, porque o Deus que começou a boa obra, Ele é poderoso para cumprir, para completá-la. Aleluia. A fidelidade de Deus te sustentou até aqui. Foi ou não foi? Sim ou não? Então Ele vai continuar te sustentando. Ele vai continuar te sustentando. Meu irmão, que essa palavra, ela possa ser marcada aí no seu coração, para que você nunca esqueça que Deus é fiel. E que, né, tem um ditado, uma frase, é que é uma frase de efeito, diz assim: Deus nunca chega atrasado, mas Ele sempre chega na hora certa, não é? Porque Ele nunca vai abandonar os seus filhos. Amém? Então toma posse dessa palavra e creia: Deus é fiel, em nome de Jesus. Essa é a palavra de Deus aqui na Rádio Águia FM.

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0: Aplauda o Senhor aí, gente!
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2: Graças a Deus, chegou aqui o momento da palavra de Deus na Rádio Águia FM. Vamos meditar um pouco na palavra do Senhor, porque a palavra de Deus, ela nos faz... ela nos fortalece, né? A palavra de Deus, ela nos faz adquirir fé. Com a fé a gente vence, com a fé a gente supera todas as dificuldades. Amém? Então olha só o que diz a palavra do Senhor aqui no livro do profeta Isaías, capítulo 40, versículo 31. Diz assim: mas os que esperam no Senhor renovarão as suas forças, subirão com asas como águias, correrão e não se cansarão, caminharão e não se fadigarão. Graças a Deus. Essa palavra eu tenho um pouco de, como é que eu posso dizer, familiaridade, né? Eu amo essa passagem. Alguns anos atrás, Deus ministrou ao meu coração essa passagem quando eu li um livro que falava sobre o assunto. Deus falou muito forte comigo sobre a águia, né? Porque assim, todos nós enfrentamos tempestades, né? Todos nós enfrentamos tempestades na vida. Há dias em que os ventos da nossa vida parecem fortes demais, né? As lutas, parece que elas se multiplicam, né? Pensamos que a gente não vai conseguir continuar, a gente olha para um lado, olha para o outro, não vê uma saída. Mas aqui Deus, através da sua palavra, Ele fala que Ele nos daria forças. Ele nos daria forças. Deus, Ele nunca disse, o Senhor Jesus nunca disse que não haveria tempestades, mas Ele prometeu que nos daria forças para superá-las, para atravessá-las. Amém? Você crê? E falando da águia, interessante que a águia, ela possui uma característica impressionante. Quando as tempestades chegam, a águia não foge. Pesquise sobre isso, você vai ver. A águia não foge. Ao invés disso, meu irmão, a águia, ela abre as suas asas, ela utiliza da força do vento para subir ainda mais alto. É isso mesmo, é forte, o negócio é forte. E ela vai voando acima das nuvens escuras. Assim também acontece com aqueles que confiam no Senhor, mas os que confiam no Senhor são como os montes de Sião, que não se abalam, aleluia, mas eles voam como águias, eles voam acima das tempestades. Enquanto as circunstâncias aqui tentam nos derrubar, é ou não é verdade? Tentam nos desanimar. Quero dizer para você nessa manhã que Deus renova as nossas forças. Para que ele faz isso? Para nos elevar acima das dificuldades, das tempestades. Por isso, meu irmão, é necessário perseverar e continuar caminhando. Mesmo quando o caminho parece difícil, o negócio é permanecer firme. Quando tudo parece o contrário, sabendo que a vitória ela vem, sabe de quem? Do Senhor. É do Senhor, meu irmão. Cada luta que a gente enfrenta com fé, com fé, vai fortalecendo o nosso caráter. Sabe aquele ditado? Que não mata, fortalece. É, se não te matou ainda, é porque, sabe o que aconteceu? Te fortaleceu. Você está aqui para contar história. Então você é águia, você vai subir acima das tempestades, você vai voar acima das tempestades. Como? O renovo vindo da parte de Deus. O renovo vindo da parte de Deus. O Senhor Jesus, ele fala lá em João 16:33. Ele fala assim, ó: tenho-vos dito isto para que em mim tenhais paz. No mundo tereis aflições, mas tende bom ânimo, eu venci o mundo. Aleluia. Que palavra forte, hein? Uma palavra linda, maravilhosa. Lá em Gálatas 6:9 vai falar assim: não nos cansemos de fazer o bem, porque ao seu tempo ceifaremos, se não desfalecermos. Então, a gente vai colher. a gente vai colher. Se a gente está plantando chorando, a gente vai colher sorrindo. Como? Quando? Se a gente não desfalecer. Versículo 5, aliás, versículo 4 de 1 João capítulo 5 fala assim: porque todo o que é nascido de Deus vence o mundo, e esta é a vitória que vence o mundo, o que? A nossa fé. Aleluia, aleluia. Filipenses 4:13: porque todas as coisas posso naquele que me fortalece. A gente costuma falar muito nesse versículo aqui, Filipenses 4:13. Mas a gente, será que a gente lembra dos versículos anteriores? Que Paulo fala da luta que ele passa, da luta que ele passou, da luta que até chegar até ali. Ele fala: olha, eu aprendi a viver na abundância, na escassez. Ele vai falar de várias situações. Aí depois ele completa dizendo: posso todas as coisas daquele que me fortalece. Aleluia. Em 2 Timóteo 4:7 diz assim: combati o bom combate, acabei a carreira, guardei a fé. Então é luta, é batalha. A tempestade vem, a adversidade vem, a necessidade de combater. Mas Paulo fala: olha, eu acabei a carreira. É uma corrida, a gente está aí na corrida, a gente está aí caminhando, mas a gente vai acabar. Quando? Quando a gente guardar a fé, quando nós não desistimos, quando nós agimos a nossa fé. Por isso eu quero dizer para você hoje: se você tem enfrentado uma tempestade, meu irmão, não desista. Continue confiando em Deus, continue confiando, continue crendo, continue orando, continue jejuando, continue fazendo aquilo que você tem feito. Deus está vendo, Deus vê as tuas lágrimas, Deus vê as tuas lágrimas. As lutas não duram para sempre, deserto é só um momento, aleluia. O mesmo Deus que renova as forças da águia renovará as tuas forças. Continue perseverando, lutando, continue crendo, porque aquele que permanece firme verá a fidelidade de Deus, experimentar a vitória que ele preparou. É isso que Deus quer, que você venha experimentar a vitória que ele preparou. Então, os que esperam no Senhor voarão com asas como águias. Aleluia. Glória a Deus. Não é à toa que o nome dessa rádio é a Rádio Águia FM, porque luta aqui tem muita, tempestade tem muita, mas a gente está voando. A gente está voando acima das tempestades, acima das circunstâncias, a cada dia vencendo, a cada dia, sabe, contando testemunho, porque o nosso Deus é fiel para cumprir aquilo que ele prometeu. Amém? Toma posse dessa palavra no nome de Jesus.

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o seu lugar nessa hora. Levante as suas mãos ao Senhor, feche os seus olhos. Senhor, o quanto nós somos gratos a Ti, Jesus. Que seria de nós sem o Senhor, oh Deus, sem a Tua mão. Senhor Deus, que é grande, que é poderoso, que é soberano, que é santo, que é lindo, que é maravilhoso. Olhe para Ele nessa noite. E aí onde você está, adore-o, adore-o. Se dê a Ele. Se dê a Ele nessa noite.

A palavra de Deus diz que sem santidade ninguém verá o Senhor, ninguém verá a Deus. Por isso Deus te chama para uma vida santa, uma vida reta, uma vida íntegra. Seja fiel ao Senhor Jesus. Levanta suas mãos e diga para o Senhor: o meu melhor.

0: aquietai e sabei que eu sou o teu Deus.
1: Sim, Pai.
0: Tenho visto as tuas lágrimas, contemplado a tua dor.
1: Eu creio.
0: Nenhum momento, filho, te deixei só.
1: Eu sei, Senhor.
0: Sou o teu Deus, teu amigo e teu Salvador.
1: Sim, Pai.
0: Tu és meu.

0: Se te humilhares e de coração me buscares, contigo sempre estarei.
1: Sim, Senhor.
0: Se passares pelas águas, contigo passarei.
1: Sim, Pai.
0: Se passares pelo fogo, também passarei contigo.
1: Eu creio.
0: Se passares pelos espinhos, eles não irão te ferir.
1: Aleluia.
0: Não temas, meu Deus.
1: Sim, Senhor.
0: Não temas. Eu estou aqui.

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1: Graças a Deus, momento da palavra aqui na Rádio Águia FM. Eu queria compartilhar com você o que fala aqui as Santas Escrituras, a palavra de Deus, no livro do profeta Isaías, capítulo 41, versículo 10, diz assim: Não temas, porque eu sou contigo. Não te assombres, porque eu sou teu Deus. Eu te fortaleço e te ajudo e te sustento com a minha destra fiel. Meu irmão, não temas, não temas. Deus está com você, Deus é contigo. Olha, eu quero dizer para você o seguinte: o medo. O medo é uma das armas, né? Uma das brechas que o inimigo, o diabo, Satanás usa para tentar paralisar a nossa caminhada com Deus. Que nós estamos aí numa caminhada, nós estamos numa corrida, né? Ele faz, o medo, ele faz enxergar os gigantes maiores do que realmente eles são, e faz também nós enxergarmos os problemas maiores do que o poder do nosso Deus. Você sabia disso? Mas eu quero dizer para você nesta hora que a palavra de Deus, ela nos lembra repetidamente: não temas. Você sabia que essa frase, não temas, ela está escrita na Bíblia 366 vezes? Estudiosos da Bíblia, né, através de estudos minuciosos, chegaram ao número de 366 vezes. Você sabe que o ano, ele tem 365 dias, né? Mas existe o chamado ano bissexto. No ano bissexto, nós temos 366 dias. Então, é impressionante como Deus é perfeito. Todo dia, mesmo no ano bissexto, Deus diz para mim e para você: não temas. Não temas, é isso mesmo. Isso porque a nossa segurança não está nas circunstâncias, mas ela está na presença, no poder do nosso Deus. Aleluia. Quando nós enfrentamos dias difíceis, né, o dia mau, que o dia mau, ele vem para mim, vem para você, vem para qualquer um. Nós podemos descansar na certeza de que Deus está conosco. Essa é a diferença. Jesus, ele nunca nos iludiu. Jesus falou: no mundo vocês vão ter aflições, mas tem de bom ânimo, porque se eu venci, vocês vão vencer também. A diferença é que agora nós temos alguém para lutar conosco, para estar do nosso lado e às vezes até guerrear as nossas guerras. Teve certos momentos na Bíblia que a palavra de Deus vai dizer que o Senhor, ele fala: nesta peleja não tereis que pelejar, eu pelejarei por vós. Então, tem situações que a gente nem precisa agir, Deus age em nosso favor, mas na maioria das vezes Deus vai agir em parceria conosco, né? Ou seja, nós fazendo a nossa parte, Deus fazendo a dele. E o nosso Deus, ele é fiel para cumprir aquilo que ele prometeu. O nosso Deus não é homem para que minta, nem filho do homem para que se arrependa. A boa obra que ele começou, ele vai terminar. Ele não promete uma vida sem lutas, porque até mesmo sem luta não há vitória, né? Sem luta não há vitória. Mas pode ter certeza que ele garante a sua presença em meio a elas. A gente sempre está aqui lembrando que Deus não livrou Daniel da cova, Deus livrou Daniel na cova. Deus não livrou Mesaque, Sedraque, Abidinego da fornalha, mas ele livrou na fornalha. Meu irmão, quem confia em Deus encontra coragem para seguir em frente, mesmo sem saber como é que tudo vai funcionar ou vai terminar, mas ele tem a certeza. Isso é fé. Como fala em Hebreus, a fé é a certeza de coisas que se esperam e a convicção de fatos que não se veem. Aleluia. Lembre-se, a fé não é a ausência do medo. Não, não é não. Mas a fé é a decisão, é uma decisão que eu e você tomamos de, sabe, apesar das circunstâncias, nós crermos, confiarmos que Deus é poderoso para reverter, para mudar toda e qualquer situação. Olha, Onde a fé governa, presta atenção, onde a fé governa o coração se enche de esperança. E o medo perde a força. Deixa eu dar aqui mais versículos, que a Bíblia diz que a fé vem por ouvir e ouvir a palavra de Deus. Então olha só o que Deus fala em Josué capítulo 1, versículo 9. Não te mandei eu? Esforça-te, tem bom ânimo, não temas, não te espantes, porque o Senhor teu Deus é contigo, por onde quer que você andar. Salmos 56, versículo 3 e 4. Eu me vindo o temor, hei de confiar em ti. Em Deus ponho a minha confiança e nada temerei. Que me pode fazer o homem? Oh, glória a Deus. 2 Timóteo capítulo 1, 7. Capítulo 1, versículo 7. Porque Deus não nos deu espírito de covardia, de medo, mas nos deu de poder, de amor e moderação. João 14, 27, Jesus falou, o nosso Senhor Jesus disse: deixo-vos a paz, a minha paz vos dou. Não se turbe o vosso coração, nem se atemorize. Aleluia. Salmos 23, versículo 4. Ainda que eu ande pelo vale da sombra da morte, não temerei mal algum, porque tu estás comigo. Glória a Deus. Não temas, não temas. Vá em frente, prossiga, persevere. Deus é contigo. Isso não é aqui uma palavra de autoajuda, não. Não é. Mas é a ajuda do alto. Isso aqui não é frase de efeito, não. Isso é fé. Isso é fé. Isso é a palavra de Deus, que é viva, que é poderosa. Então não temas. Não temas. Deus é contigo. Toma posse dessa palavra no nome de Jesus. Aqui na Rádio Águia FM.

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1: Graças a Deus, mais um momento para nós meditarmos aqui na palavra de Deus, aqui na programação da Rádio Águia FM. Amém? Vamos então à palavra de Deus, no livro de Deuteronômio, capítulo 8, versículo 2. Deuteronômio, capítulo 8, versículo 2, fala assim: lembra-te de todo o caminho pelo qual o Senhor teu Deus te guiou no deserto estes 40 anos, para te humilhar, para te provar e para saber o que estava no teu coração. Todos nós, né, em algum momento da nossa vida, nós vamos atravessar desertos, assim como o povo de Israel teve que atravessar um deserto. Existem desertos, né, irmão, que são lutas, às vezes são enfermidades, perdas, dificuldades financeiras, crises familiares, e parece aqueles momentos em que parece que Deus está em silêncio. Porém, eu quero dizer para você que a palavra de Deus aqui nos ensina que o deserto nunca é um lugar de abandono, não, de forma alguma, meu irmão, mas é de preparação, isso mesmo, de preparação. Por que que eu falo isso? Porque foi no deserto que Deus sustentou o povo de Israel com o maná, por exemplo, né? Fez brotar água da rocha e mostrou diariamente a sua fidelidade, o seu cuidado para com o povo de Israel. E eu quero dizer para você, nesta hora, neste momento, que o mesmo Deus que cuidou do povo de Israel é o mesmo Deus que continua conduzindo os seus filhos hoje. Amém? O deserto pode até parecer difícil, mas eu sei, já passei pelos desertos da vida, nesses 30 anos servindo ao Senhor, quantos desertos já passei? Mas eu quero dizer para você o seguinte, que qualquer deserto que seja, ele não é maior do que o Deus que caminha conosco. Amém? É isso mesmo. O deserto pode ser grande, mas ele nunca vai ser maior do Deus que caminha conosco no deserto. Deus, às vezes, ele nos leva a desertos. O próprio Deus, ele permite que nós venhamos estar no deserto. Lembra lá em Mateus capítulo 4, a Bíblia fala que Jesus foi levado ao deserto pelo Espírito Santo. O Espírito Santo conduziu Jesus ali ao deserto. Mas não é para nos destruir, mas é para fortalecer a nossa fé, é para moldar o nosso caráter e principalmente para revelar o poder dele, o poder do nosso Deus em nossas vidas. E a questão é: quem permanece fiel, meu irmão, pode ter certeza, quem permanece fiel durante essa caminhada no deserto vai experimentar a vitória e vai poder contar um grande testemunho daquilo que o Senhor é poderoso para fazer. Amém? Talvez você que está ouvindo essa palavra, você que está ouvindo essa rádio, essa programação neste momento, talvez você está vivendo aí um momento difícil. Talvez você está passando por um deserto. Talvez você olhe para o lado, olhe para o outro e não vê saída, não vê escapatória. Que deserto é isso? Deserto é isso. Mas eu quero dizer para você, não desista. Não desista. O Deus que abriu o Mar Vermelho, o Deus que sustentou Elias, o Deus que protegeu Daniel, o Deus que ressuscitou Lázaro, o Deus que sustentou o povo ali no deserto com maná. Ô, meu irmão, o Deus que é o Deus que providencia, o Deus da providência, ele está cuidando da tua vida. Quero dizer para você que o deserto, ele sempre vai ter prazo para terminar. Sempre vai ter prazo para terminar. E quando ele terminar, vai ter um grande testemunho para glorificar o nome do Senhor. Amém? Por isso, continue confiando, continue perseverando. A promessa de Deus é que depois da prova, depois do deserto, vai vir Canaã, vai vir a promessa, vai vir a vitória, em nome de Jesus. Olha só o que diz a palavra de Deus, por exemplo, lá em Isaías 43, versículo 2, diz assim a palavra de Deus: quando passares pelas águas, eu serei contigo. Quando pelos rios, eles não te submergerão. Quando passares pelo fogo, não te queimarás, nem a chama arderá em ti. Aleluia, que palavra poderosa, hein? Salmos 23, versículo 4. Ainda que eu ande pelo vale da sombra da morte, não temerei mal algum, porque tu estás comigo. Aleluia! Tiago capítulo 1, versículo 2 e 3, assim: meus irmãos, tendes por motivo de toda alegria ao passar por várias provações, sabendo que a provação da vossa fé produz perseverança. Eita Deus, é forte mais a palavra de Deus. Romanos capítulo 8, versículo 28, sabemos que todas as coisas cooperam para o bem daqueles que amam a Deus. Aleluia. Salmo 66, versículo 12. Passamos pelo fogo e pela água, porém, afinal nos trouxeste para um lugar de abundância. Eita, é forte, meu irmão. E para terminar aqui, mais uma palavra para você adquirir fé, porque quando a gente ouve a palavra, a gente adquire fé, e quando a gente tem fé, a gente vence. 2 Coríntios capítulo 1, versículo 3 e 4 diz: ele nos consola em todas as nossas tribulações, para que possamos consolar os que estiverem passando por tribulações com as consolações que nós mesmos recebemos de Deus. Talvez você não entenda o que você está passando. Talvez você, meu Deus, por que eu estou passando por esse deserto? A resposta aqui, ó. Deus, ele permite nós passarmos por momentos difíceis, desertos, sabe para quê? Para nos fortalecer, para nos moldar e principalmente para que nós venhamos ter respaldo, para ajudar outros, porque vai chegar no nosso caminho pessoas que estão passando os mesmos problemas, os mesmos desertos que nós passamos, e nós vamos ter todo o respaldo para poder dar uma palavra, para poder direcionar, para poder orientar. Nós vamos dizer: olha, eu também passei por isso aí e Deus me deu força, Deus me fortaleceu e eu passei pelo deserto, e hoje eu posso dizer para você que o mesmo Deus fez na minha vida, vai fazer na sua. Você está entendendo? É o que Paulo está dizendo aqui aos 2 Coríntios 1, capítulo 1, versículo 3 e 4. Então, às vezes a gente passa um momento difícil, a gente não entende. Deus, tudo coopera para o bem daqueles que amam a Deus. Então, se você está passando um deserto, um momento difícil, creia, Deus é contigo. É só um momento, é treinamento para algo maior, é para Canaã, para a terra prometida, em nome de Jesus. Então, toma posse dessa palavra no nome de Jesus.

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mas houve uma luz. E essa luz está brilhando nessa noite, nesse lugar. Mas é forte. Mas é forte. Mas houve uma luz. Houve uma luz. Obrigado, Senhor.

revista o ser humano de uma nova criatura. Só Deus, só Deus, só Cristo pode lavar o homem com seu sangue e fazer dele uma nova criatura.

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Graças a Deus. Eu queria falar com você aqui algo que está escrito na palavra de Deus, no Evangelho de Lucas, de 1 a 3. A Bíblia vai falar sobre três mulheres. Que mulheres são essas? Maria Madalena, Joana e Susana. Inclusive, Susana é chamada de discípula, né? Uma aprendiz, uma aluna de Jesus. Joana, ela era esposa de um administrador do palácio do rei Herodes. E Maria Madalena? Maria Madalena, ela foi liberta de demônios. A Bíblia vai dizer que ela foi liberta de 7 demônios. E a Bíblia vai dizer que essas mulheres, elas serviam ao Senhor Jesus no seu ministério. E não serviam de qualquer forma, elas eram patrocinadoras do ministério de Jesus. A Bíblia fala que essas mulheres, elas davam ofertas para que Jesus pudesse ir de casa em casa, de cidade em cidade, de aldeia em aldeia. No Evangelho de Lucas, capítulo 8, do versículo 1 ao 3, vai falar a respeito dessas mulheres, que elas eram patrocinadoras do ministério de Jesus. Jesus precisava de dinheiro? Não, ele é Deus. Ele é dono do ouro e da prata. Mas aquilo que ele fazia aqui na terra demandava algumas despesas: hospedagem, alimentação. E aí Deus levantou essas mulheres aqui e deu privilégio a elas de serem patrocinadoras do ministério de Jesus. Sabe por quê? Porque elas tinham algo chamado gratidão. A gratidão nos faz mover a nossa mão, a nossa doação. Meu irmão, você é grato a Deus? Você tem sido grato a Deus, aquilo que Deus tem feito na sua vida? Mas eu quero especificar, você tem sido grato por essa rádio, por esse ministério? Sim, porque aqui é um ministério. Nós estamos aqui a serviço do Senhor. Você tem sido grato por essa programação? Você tem sido grato por esse ministério? 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Deus, ele vai te abençoar. Deus, ele vai abrir as janelas dos céus sobre a sua vida e você será muito ricamente abençoado e abençoada. 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

2, levante a mão. E cumprindo-se o dia de Pentecostes, estavam todos reunidos no mesmo lugar. E de repente, ouviu-se um som como de um vento veemente e impetuoso, e encheu a casa onde

Eu me lembro como se fosse hoje, no dia 7 de janeiro, há 2 anos atrás. Para quem não sabe, nós moramos em Joinville, Santa Catarina. E aquele dia nós tínhamos uma agenda em São Paulo, capital. Estava toda a família dentro do automóvel aquele dia. O meu pai estava na direção do carro. E nós pegamos a BR-101. Eu me lembro que aquele dia estava chovendo muito. Na sequência, BR-116. E no quilômetro 545, uma curva muito perigosa. Quando meu pai entrou para fazer aquela curva, tinha óleo naquele local. Meu irmão, escute só. O carro deu 2 giros de 360 graus e capotou do lado esquerdo da pista. O carro deu perca total, mas nós saímos ilesos daquele acidente para a honra e glória do Senhor Jesus. Eu entendo com isso que ninguém pode parar um adorador. Ninguém pode impedir o nosso louvor. Ainda que nos amarrem em uma prisão, não conseguem parar a nossa adoração, porque sai do nosso coração. E eu estou diante, nesta noite, de verdadeiros adoradores que adoram o Pai em espírito e em verdade. Quem sabe o inimigo tem tentado tirar você dos caminhos do Senhor, mas ele não conseguiu e nem vai conseguir, porque maior é o que está em nós do que o que está no mundo. E nada pode parar um adorador, nada pode impedir o nosso louvor. Tem adorador aqui neste lugar? Se tem adorador, levante a tua mão e dê um glória a Deus mais forte que você puder.

0: recebeu um milagre, aplaude a ele! Damares! Que prazer, viu? Muito obrigado.
1: Deus abençoe! É milagre de Deus na tua vida aí,

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apesar das minhas fraquezas, eu faço um compromisso com o Senhor de ser fiel e não fazer mais a vontade da minha carne, mas a vontade do Senhor em mim. Por isso eu te peço, Senhor, sela este compromisso.

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1: Meu Deus, nós encontramos nosso lugar.

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1: Graças a Deus, mais um momento da palavra aqui na Rádio Águia FM 87,5, aqui para a região do Conjunto Sítio São João e para o mundo inteiro, né? Fortaleza, Ceará, Brasil, para o mundo inteiro, através da internet, da nossa rádio web. Vamos então aqui ouvir a palavra de Deus, que está no livro de Lamentações de Jeremias, no capítulo 3, versículo 22 em diante. A palavra de Deus, ela nos diz assim: as misericórdias do Senhor são a causa de não sermos consumidos, porque as suas misericórdias não têm fim, pois elas se renovam a cada manhã. Grande é a tua fidelidade, ó Deus. Que palavra poderosa, né? Nesta manhã aqui na rádio, nesse momento aqui na rádio, quero lembrar a todos que estão ouvindo esta programação: o nosso Deus, ele continua sendo fiel. Amém? É uma grande verdade, meu irmão. O nosso Deus, ele continua sendo fiel. A gente vive num mundo hoje, né, onde tudo muda. Tudo muda. As pessoas mudam, as circunstâncias mudam, os nossos sentimentos também mudam, não é verdade? Mas existe alguém que nunca muda. E esse alguém é o nosso Deus. A fidelidade dele, a fidelidade de Deus, não depende das circunstâncias e nem da nossa condição. Você sabia disso? Por quê? Porque a fidelidade de Deus, ela faz parte da própria natureza de Deus. O profeta Jeremias aqui, ele escreveu essas palavras que a gente acabou de ler aqui, em um dos momentos mais difíceis da história de Israel. Jerusalém ali estava destruída, o povo estava sofrendo, mas mesmo em meio à dor, ele conseguiu declarar: grande é a tua fidelidade, ó Deus. Que ensinamento, hein? Que ensinamento. Isso nos ensina que a fidelidade de Deus não é medida pelos momentos bons, mas ela é principalmente percebida quando passamos por lutas, por dificuldades, por adversidades. Talvez você está ouvindo aqui essa rádio, essa programação, talvez você caiu aqui, alguém compartilhou o link para você, você está ouvindo aí pelo 87,5, né? Talvez você está aí desanimado, talvez você esteja esperando uma resposta, talvez você esteja esperando um milagre, uma direção de Deus. Quero dizer para você que o Senhor não se esqueceu de você. O Senhor não se esqueceu de você. O tempo de Deus, entenda uma coisa, o tempo de Deus é perfeito. E aquilo que Ele prometeu, Ele vai cumprir. Aquilo que Ele prometeu, Ele vai cumprir. Olha só o que a palavra diz lá em 1 Tessalonicenses, capítulo 5, versículo 24. Diz assim: fiel é o que vos chama, o qual também o fará. Ele é fiel, meu irmão. Deus é fiel, sabe? Se foi Deus que fez a promessa, Ele mesmo vai cumprir, Ele mesmo vai cuidar de cumprir, sabe? É quando a nossa fé enfraquece, sabe? A gente tem que continuar crendo. Deus continua sendo o mesmo, Ele não muda, Ele não muda. Lá em 2 Timóteo 2:13, diz assim: se nós somos infiéis, nós fomos infiéis, Ele permanece fiel, porque não pode negar-se a si mesmo. Olha que palavra poderosa. Isso aqui, lógico, aqui não é um incentivo, né? A gente não quer incentivar ninguém a viver de qualquer maneira. Ah, então quer dizer, se eu for infiel, Deus vai continuar sendo fiel? Não, a intenção aqui não é essa. Mas eu quero que você entenda que é aqui uma demonstração da imensidão, da graça e da constância. Deus é constante. Deus não é igual ao homem, né? Deus é constante no seu caráter. Ele nunca deixa e nunca deixará de cumprir a sua palavra. Por isso, nesta hora, neste momento, não permita que a dúvida, o grande problema é a dúvida, o medo, né? Ou as dificuldades venham roubar a sua confiança. Continue firme, porque o Deus que começou a boa obra, Ele é poderoso para cumprir, para completá-la, aleluia. A fidelidade de Deus te sustentou até aqui, foi ou não foi? Sim ou não? Então Ele vai continuar te sustentando. Ele vai continuar te sustentando. Meu irmão, que essa palavra, ela possa ser marcada aí no seu coração, para que você nunca esqueça que Deus é fiel. E que, né, tem um ditado, uma frase, é que é uma frase de efeito, diz assim: Deus nunca chega atrasado, mas Ele sempre chega na hora certa, é ou não é? Porque Ele nunca vai abandonar os seus filhos. Amém? Então toma posse dessa palavra e creia: Deus é fiel, em nome de Jesus. Essa é a palavra de Deus aqui na Rádio Águia FM.

que precisam de uma palavra de ânimo. Levanta a tua cabeça.

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2: Graças a Deus, chegou aqui o momento da palavra de Deus na Rádio Águia FM. Vamos meditar um pouco na palavra do Senhor, porque a palavra de Deus, ela nos faz... ela nos fortalece, né? A palavra de Deus, ela nos faz adquirir fé. Com a fé a gente vence, com a fé a gente supera todas as dificuldades. Amém? Então olha só o que diz a palavra do Senhor aqui no livro do profeta Isaías, capítulo 40, versículo 31. Diz assim: mas os que esperam no Senhor renovarão as suas forças, subirão com asas como águias, correrão e não se cansarão, caminharão e não se fadigarão. Graças a Deus. Essa palavra eu tenho um pouco de, como é que eu posso dizer, familiaridade, né? Eu amo essa passagem. Alguns anos atrás, Deus ministrou ao meu coração essa passagem quando eu li um livro que falava sobre o assunto. E Deus falou muito forte comigo sobre a águia, né? Porque assim, todos nós enfrentamos tempestades, né? Todos nós enfrentamos tempestades na vida. Há dias em que os ventos da nossa vida parecem fortes demais, né? As lutas, parece que elas se multiplicam, né? Pensamos que a gente não vai conseguir continuar, a gente olha para um lado, olha para o outro, não vê uma saída. Mas aqui Deus, através da sua palavra, Ele fala que Ele nos daria forças. Ele nos daria forças. Deus, Ele nunca disse, o Senhor Jesus nunca disse que não haveria tempestades, mas Ele prometeu que nos daria forças para superá-las, para atravessá-las. Amém? Você crê? E falando da águia, interessante que a águia, ela possui uma característica impressionante. Quando as tempestades chegam, a águia não foge. Pesquise sobre isso, você vai ver. A águia não foge. Ao invés disso, meu irmão, a águia, ela abre as suas asas, ela utiliza da força do vento para subir ainda mais alto. É isso mesmo, é forte, o negócio é forte. E ela vai voando acima das nuvens escuras. Assim também acontece com aqueles que confiam no Senhor, mas os que confiam no Senhor são como os montes de Sião, que não se abalam, aleluia, mas eles voam como águias, eles voam acima das tempestades. Enquanto as circunstâncias aqui tentam nos derrubar, é ou não é verdade? Tentam nos desanimar. Quero dizer para você nessa manhã que Deus renova as nossas forças. Para que ele faz isso? Para nos elevar acima das dificuldades, das tempestades. Por isso, meu irmão, é necessário perseverar e continuar caminhando. Mesmo quando o caminho parece difícil, o negócio é permanecer firme. Quando tudo parece o contrário, sabendo que a vitória ela vem, sabe de quem? Do Senhor. É do Senhor, meu irmão. Cada luta que a gente enfrenta com fé, vai fortalecendo o nosso caráter. Sabe aquele ditado? Que não mata, fortalece. Se não te matou ainda, é porque, sabe o que aconteceu? Te fortaleceu. Você está aqui para contar história. Então você é águia, você vai subir acima das tempestades. Você vai voar acima das tempestades. Como? O renovo vindo da parte de Deus. O renovo vindo da parte de Deus. O Senhor Jesus, ele fala lá em João 16, 33... Ele fala assim, ó: tenho-vos dito isto para que em mim tenhais paz. No mundo tereis aflições, mas tende bom ânimo. Eu venci o mundo. Aleluia. Que palavra forte, hein? Uma palavra linda, maravilhosa. Lá em Gálatas 6, 9, vai falar assim: não nos cansemos de fazer o bem, porque ao seu tempo ceifaremos, se não desfalecermos. Então, a gente vai colher. a gente vai colher. Mas se a gente está plantando chorando, a gente vai colher sorrindo. Como? Quando? Se a gente não desfalecer. Versículo 5, aliás, versículo 4 de 1 João capítulo 5 fala assim: porque todo o que é nascido de Deus vence o mundo, e esta é a vitória que vence o mundo, o que? A nossa fé. Aleluia, aleluia. Filipenses 4:13: porque todas as coisas posso naquele que me fortalece. A gente costuma falar muito nesse versículo aqui, Filipenses 4:13. Mas a gente, será que a gente lembra dos versículos anteriores? Que Paulo fala da luta que ele passa, da luta que ele passou, da luta que até chegar até ali. Ele fala: olha, eu aprendi a viver na abundância, na escassez. Ele vai falar de várias situações. Aí depois ele completa dizendo: posso todas as coisas daquele que me fortalece. Aleluia. Em 2 Timóteo 4:7 diz assim: combati o bom combate, acabei a carreira, guardei a fé. Então é luta, é batalha. A tempestade vem, a adversidade vem, a necessidade de combater. Mas Paulo fala: olha, eu acabei a carreira. É uma corrida, a gente está aí na corrida, a gente está aí caminhando, mas a gente vai acabar. Quando? Quando a gente guardar a fé. Quando nós não desistimos, quando nós agimos a nossa fé. Por isso eu quero dizer para você hoje: se você tem enfrentado uma tempestade, meu irmão, não desista. Continue confiando em Deus, continue confiando, continue crendo, continue orando, continue jejuando, continue fazendo aquilo que você tem feito. Deus está vendo, Deus vê as tuas lágrimas, Deus vê as tuas lágrimas. As lutas não duram para sempre, deserto é só um momento, aleluia. O mesmo Deus que renova as forças da águia renovará as tuas forças. Continue perseverando, lutando, continue crendo, porque aquele que permanece firme verá a fidelidade de Deus, experimentar a vitória que ele preparou. É isso que Deus quer, que você venha experimentar a vitória que ele preparou. Então, os que esperam no Senhor voarão com asas como águias. Aleluia. Glória a Deus. Não é à toa que o nome dessa rádio é a Rádio Águia FM, porque luta aqui tem muita, tempestade tem muita, mas a gente está voando. A gente está voando acima das tempestades, acima das circunstâncias, a cada dia vencendo, a cada dia, sabe, contando testemunho, porque o nosso Deus é fiel para cumprir aquilo que ele prometeu. Amém? Toma posse dessa palavra no nome de Jesus.

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você ficar de pé no seu lugar nessa hora. Levante as suas mãos ao Senhor, feche os seus olhos. Senhor, o quanto nós somos gratos a Ti, Jesus. O que seria de nós sem o Senhor, oh Deus, sem a Tua mão? Senhor Deus, que é grande, que é poderoso, que é soberano, que é santo, que é lindo, que é maravilhoso. Olhe para Ele nessa noite. E aí onde você está, adore-o, adore-o. Se dê a Ele. Se dê a Ele nessa noite.

A palavra de Deus diz que sem santidade ninguém verá o Senhor, ninguém verá Deus. Por isso Deus te chama para uma vida santa, uma vida reta, uma vida íntegra. Seja fiel ao Senhor Jesus. Levanta suas mãos e diga para o Senhor: o meu melhor.